0: Deu saudade do seu nego, foi? Valeu, Bruno Barreto, meus irmãos.
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0: Mas infelizmente não deu certo, né? Quem gostou, faz barulho.
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0: Obrigado!
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0: 22h59.
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3: 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E ela tá chegando aí.

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0: barulho pra Diego Arnaldo, vai.
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2: Deus abençoe você e toda a sua família. Que alegria estar aqui com você, começando mais um programa Eu Seguirei. Eu tenho certeza de que Deus vai falar muito ao seu coração através deste programa. Olha, se você pode, eu já quero convidar você a pegar a sua Bíblia, porque hoje nós vamos meditar a palavra de Deus. A palavra de Deus é o nosso alimento, a palavra de Deus que é o nosso sustento. Eu tenho certeza que essa palavra vai mover seu coração. Olha, aqui você vai ouvir a palavra de Deus, aqui você vai poder cantar. São minutos que ficaremos juntos, onde você vai fazer uma experiência com Deus. Lembrando que tudo que você ouvir aqui, depois fica registrado no meu canal do YouTube, Frei Gilson / Som do Monte, no meu Instagram, no meu Facebook, todos com o mesmo nome, Frei Gilson / Som do Monte, para que você possa também compartilhar essa palavra com os seus amigos, tá bom? Então, vamos escutar a palavra de Deus.
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2: Quando eu escuto a palavra de Jesus, eu me alimento de Jesus. Na nossa vida humana normal, isso não acontece. Por exemplo, se você escutar falar de determinado alimento, não significa que você está se alimentando dele. Então, vamos dizer que você está com uma fome gigante e você gosta ali de um arrozinho com feijão, com uma carne, com um ovinho. E de repente aquilo te dá água na boca ao ouvir falar da comida. Só que ouvir falar da comida não te alimenta daquela comida. Aquela palavra daquela comida não tem o poder de te alimentar. Agora eu quero dizer que com a palavra de Deus é diferente. Primeiro você tem que entender que a palavra é alimento. Mateus capítulo 4, versículo 4. Mateus 4:4. Jesus respondeu, está escrito, não só de pão vive o homem, mas de toda palavra que procede da boca de Deus. Jesus está dizendo, assim como o pão alimenta, a palavra também alimenta. A palavra de Deus também é alimento. Não só de pão vive o homem, mas de toda palavra que procede da boca de Deus. Ouvir falar de uma comida não me alimenta dessa comida. Agora, quando eu ouço falar de Jesus, que é o pão da vida, quando eu ouço falar de Jesus, porque é a palavra de Jesus, essa palavra me alimenta. Olha que fantástico. Em nome do Pai, do Filho e do Espírito Santo. Lucas capítulo 10, versículo de 38 a 42. Naquele tempo, Jesus entrou num povoado e certa mulher de nome Marta recebeu-o em sua casa. Sua irmã, chamada Maria, sentou-se aos pés do Senhor e escutava a sua palavra. Marta, porém, estava ocupada com muitos afazeres. Ela aproximou-se e disse, Senhor, não te importas que minha irmã me deixe sozinha com todo o serviço? Manda que ela me venha ajudar. O Senhor, porém, lhe respondeu, Marta, Marta, tu te preocupas e andas agitada por muitas coisas, porém uma só coisa é necessária. Maria escolheu a melhor parte e esta não lhe será tirada. Palavra da salvação. Santo Agostinho, sobre essa palavra, diz assim, de que Maria desfrutava enquanto escutava? Santo Agostinho pergunta, de que ela se alimentava? De que bebia? Sabes? Perguntemos ao Senhor que prepara mesa tão esplêndida para o seu povo. E perguntemos-lhes, bem-aventurados, ele diz, os que têm fome e sede de justiça, porque serão saciados, conforme está em Mateus 5, 6. Era desta fonte, deste tesouro de justiça, que Maria, sentada aos pés do Senhor, recebia algumas migalhas em sua fome. Vejam, o Senhor lhe dava então o quanto ela era capaz de receber. Isso é bonito, né? O Senhor nos alimenta de acordo com a nossa capacidade. É a parábola do semeador. Essa palavra, ela penetra em nós de acordo com a nossa capacidade. Porque se eu ainda estou preso às coisas do mundo, se eu ainda estou preso às riquezas, aos bens materiais, e acho que isso é mais importante que Deus, se as coisas humanas se tornam mais importantes que as divinas, e no caso aqui até Marta está um pouquinho assim, né? Agitada com as coisas do mundo. Então a parábola do semeador vai dizer que esse coração está entre os espinhos. A palavra não consegue produzir fruto. Então, o Senhor vai nos dar aquilo que a gente é capaz de receber. Mas quanto ao todo que ele iria dar à mesa futura, nem mesmo os discípulos, nem mesmo os apóstolos poderiam suportar a ocasião em que ele lhes disse: tenho ainda muito mais que vos dizer, mas não podeis suportar agora. De que Maria desfrutava aos pés de Jesus? De que ela se alimentava? Insisto nesse ponto, pois também estou desfrutando dele. Atrevo-me a dizer que ela estava comendo aquele que ela escutava. Olha essa frase de Agostinho. Enquanto Marta está preocupada em trazer comida para Jesus, e Jesus não está dizendo que Marta estava errada, simplesmente ela estava muito agitada, mas Maria escolheu a melhor parte. Veja, Marta, segundo Santo Agostinho, Maria, segundo Santo Agostinho, ela estava comendo aquele que ela escutava. Então, quando eu escuto a palavra de Deus, eu estou comendo o próprio Deus. Eu me alimento deste Deus. Quero dizer, se ela estava comendo a verdade, não disse ele mesmo, eu sou a verdade? O que mais posso dizer? Ele estava sendo comido, pois ele era o pão da palavra. Que bonito o pensamento de Agostinho. A palavra de Deus é pão. Não só de pão vive o homem, mas de toda a palavra que sai da boca de Deus. Então, o que Maria comia enquanto ela escutava Jesus? Ela comia o pão da palavra. Eu, disse ele, sou o pão que desceu do céu. Este é o pão que alimenta e jamais se consome. Quando eu escuto Jesus, eu como Jesus. Aqui eu não estou falando do pão da Eucaristia, agora eu estou falando do pão da palavra. A palavra é alimento. E quando eu escuto Jesus com o coração aberto, eu como Jesus, eu me alimento de Jesus. Agora você está se alimentando de Jesus. Quando escuto Jesus, me alimento de Jesus. Quando eu escuto Jesus, me alimento de Jesus. Pai, Filho e Espírito Santo. Amém.
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2: Resposta a essa palavra, eu quero convidar você agora a cantar comigo.
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0: Uma coisa você tem que entender: Deus não aceita ficar em segundo lugar. Deus não aceita. Ah, mas eu amo minha família. Mas a sua família não pode ficar no primeiro lugar. Ah, mas eu amo meu trabalho. É, mas o seu trabalho não pode ficar em primeiro lugar. Ah, mas eu amo a minha casa, eu amo meus bens, eu amo tudo que eu tenho. Então, mas tudo isso não pode ficar no lugar de Deus. Deus em primeiro lugar na sua vida.
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2: Programa de hoje está bom demais e eu quero lembrar você, se você quiser ouvir mais pregações, mais meditação da palavra, basta você me acompanhar no meu canal do YouTube, Frei Gilson / Som do Monte, no meu Instagram, no meu Facebook, no meu TikTok, e lá você vai encontrar muito mais palavra de Deus para você.
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2: E nós vamos terminar este programa rezando. Eu quero clamar agora por você, quero clamar pela sua família. Senhor Deus, libera agora o teu Espírito Santo sobre cada pessoa que acompanha este programa. Vem, Espírito Santo, enche todos os que estão acompanhando este programa agora. Libera, Senhor, para esta pessoa o que ela mais precisa, para o corpo e para a alma. Libera, Senhor, curas e libertações em nome de Jesus para esta pessoa que assiste, que acompanha, que escuta e para toda a sua família. Eu clamo a tua poderosa bênção. Visita agora com bênção de proteção. A bênção que só o Senhor pode dar. Abençoe-vos o Deus Todo-Poderoso, Pai e Filho e Espírito Santo. Amém.
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1: 5:07.
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3: Olá, bom dia, estamos chegando para mais um programa Rancho 99 da sua Paranapanema, de Piraju para todo esse mundão. Para você do sítio, chácaras, fazendas, muito bom dia. Vem com a gente aqui o melhor da música sertaneja, o clássico da música sertaneja, para você no 99.1 FM. 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Mabraco e mãos à obra, com a gente até às 6:30 da manhã, com a boa música sertaneja no seu rádio. Então vamos de música.

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1: 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Como é que tá o seu dia? Tudo beleza? Tudo legal? Tá gostando? Então tem mais. Até às 6h30 da manhã, muita música sertaneja no seu rádio. Música sertaneja que você curte, que você gosta, aqui na Paranapanema de Piraju, para todo esse mundão. Para você de Piraju, da região, das estradas, sempre na sintonia com a gente. Pessoal de Sarucaiá, sempre na sintonia. Tejupá, Timburi. Pessoal de Ribeirão Bonito, Taquarituba. Nosso abraço aí a todos aí. Pessoal lá do Óleo, né? Bernardinho de Campos, Cerqueira César. Nosso abraço a todos e a música sertaneja não para. 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

0: Quem gostou faz barulho aí.
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2: Rancho 99, de volta. Como é que tá o seu dia? Tudo beleza? Tudo legal? Tá gostando? Então tem mais. Até às 6h30 da manhã, muita música sertaneja no seu rádio. Música sertaneja que você curte, que você gosta, aqui na Paranapanema, de Piraju, para todo esse mundão. Para você de Piraju, da região, das estradas, sempre na sintonia com a gente. Pessoal de Sarucaiá, sempre na sintonia. Tejupá, Timburi. Pessoal de Ribeirão Bonito, Taquarituba. Nosso abraço aí a todos aí. Pessoal lá do Óleo, né? Bernardinho de Campos, Cerqueira César. Nosso abraço a todos e a música sertaneja não para. 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

É o Rancho 99 da sua Paranapanema, juntinhos com o clássico da música sertaneja. E você que tá em Piraju, na região da estrada, sempre ligadão com a gente, nosso abraço. Mandar um abraço pro Daniel, tá lá no Eldorado, sempre na sintonia com a gente. Também a Nilza e o Zé Roberto lá na Tibiriçá. Alô, Nilza, alô, Zé Roberto. Também o Zequinha Mandioca, alô, Zequinha, tá lá na Vila Jurumirim, na sintonia com a gente. O Val, lá na Fazenda Santa Lúcia. Alô, Val, bom dia. O seu Abissaí, também na sintonia com a gente. Carlos, eu sou Wesley, pessoal do Canto dos Pássaros, sempre na sintonia da 99.1 FM, e música boa toca aqui no Rancho 99.

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2: Plantio da soja 2026-2027 chega a 7,3%. O avanço acelerou na última semana, mas o ritmo ainda está abaixo do registrado no mesmo período do ano passado. O excesso de chuva no Paraná e a falta de umidade em algumas áreas do Mato Grosso são pontos de atenção.
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2: Louvado seja o nosso Senhor Jesus Cristo, para sempre seja louvado. E a palavra de Deus que ilumina o nosso dia é tirada do livro de São Mateus, capítulo 4, versículo 23, e diz o seguinte: Jesus pregava a boa nova, o reino anunciado, e curava toda espécie de doenças entre o povo. Que maravilha, Jesus curando as pessoas, anunciando esperança, vida nova para todos. Vamos também pedir nesse dia a proteção carinhosa de Nossa Senhora, fazendo juntos nosso ato de consagração. Nossa Senhora do Rocio, Rainha do Céu e da Terra, Padroeira do Paraná, nós vos saudamos, refúgio dos necessitados. Por vossas mãos intercessoras, a misericórdia de Deus jamais faltou. Dai-nos a graça de sermos discípulos de Jesus na busca de vivermos a palavra de Deus. Transformai a nossa vida em um santuário de amor, onde Jesus seja o centro. Consagramo-nos a vós, cheios de confiança. Em vossas mãos renovamos as promessas do nosso batismo. Renunciamos a toda forma de egoísmo para vivermos e convivermos como irmãos. Mãe do Divino Orvalho, que cura e salva, com amor queremos propagar a vossa devoção. Nossa Senhora do Rocio, envolvei-nos em vosso manto de amor e proteção. Mergulhados nos mistérios da encarnação, morte e ressurreição de Jesus, conduzi a nossa vida para o coração de Deus na ação do Espírito Santo. Assim seja. Amém. Agora a bênção da água e dos objetos de devoção. Senhor Deus Todo-Poderoso, fonte e origem de toda a vida, abençoai esta água que vamos usar para pedir o perdão de nossos pecados e alcançar a proteção contra toda a doença. Concedei a Deus que, por vossa misericórdia, jorrem sempre para nós as águas da salvação, para que possamos nos aproximar de vós com o coração puro e ficarmos livres de todo o perigo do corpo e da alma. Abençoai também, Senhor, os nossos objetos de devoção e artigos religiosos. Por Cristo nosso Senhor. Amém. O Senhor esteja convosco, Ele está no meio de nós. Desça sobre você, sobre a sua casa, a bênção de Deus Todo-Poderoso. Pai, Filho e Espírito Santo. Amém. Um grande abraço e fique com Deus.
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Rancho 99, de volta. Como é que tá o seu dia? Tudo beleza? Tudo legal? Tá gostando? Então tem mais. Até às 6h30 da manhã, muita música sertaneja no seu rádio. Música sertaneja que você curte, que você gosta, aqui na Paranapanema de Piraju, para todo esse mundão. Para você de Piraju, da região, das estradas, sempre na sintonia com a gente. Pessoal de Sarucaiá, sempre na sintonia. Tejupá, Timburi. Pessoal de Ribeirão Bonito, Taquarituba. Nosso abraço aí a todos aí. Pessoal lá do Óleo, né? Bernardinho de Campos, Cerqueira César. Nosso abraço a todos e a música sertaneja não para. 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
1: Aí, já de volta o Rancho 99 da sua Paranapanema, mandando um abraço aqui pros caminhoneiros, né? O James Caminhoneiro, tá lá em Cabralha, Paulista, sempre tá por Piraju e sempre ligadão com a gente, né? O Richardão também, né, Richardão? Bom dia. O Marcelão, alô Marcelão Delane, bom dia. O Zezão Caminhoneiro, nosso abraço também ao Jair Caminhoneiro, sempre na sintonia com a gente. Um abraço também pro Adriano, tá lá em Guarulhos, sempre na sintonia com a gente. Seu Ibrahim, lá em Sorocaba, na sintonia com a gente. Ele, Dona Maria Rosa, nosso abraço a todos os pessoal que sempre está com a gente em 99.1 FM, do Rancho 99, que está chegando ao final, hein? 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Mabraco e mãos à obra, que volta, né, em breve aí com mais música sertaneja aqui na 99, Jornal Operação Cidade, primeira edição dessa manhã gostosa pra você.
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10: Na estância turística de Piraju, 6:29. 6:29, bom dia. Hoje é terça-feira, 6 de outubro de 2026. Dia do prefeito. Parabéns a todos os prefeitos. Parabéns ao prefeito aqui de Piraju, Carlinhos Pneus. Hoje é dia do tecnólogo, dia nacional do circulista. As manchetes. Campanhas eleitorais são retomadas para o segundo turno. Cerqueira César, faltômetro da saúde no mês de setembro registrou mais de 40 faltas a consultas. Prefeitura aqui de Piraju informa candidatos para as provas do concurso público. Domingo agora, dia 11. Polícia prende homem por maus tratos a urubu em Avaré. Tava tomando um corotinho, ofereceu pro urubu e acabou dando pro urubu. Foi os dois, né? Um corotinho, foi os dois lá para o plantão policial de Avaré. Eleitor que faltou ao primeiro turno tem até 3 de dezembro para justificar a ausência. Piraju conquista parceria para ampliar a realização de cirurgias pelo SUS. Festa para as crianças neste final de semana no município de Olho. Polícia rodoviária apreende mais de 2 toneladas de maconha na estrada próximo a Sarapuí. Carreta carregada com toras tomba na vicinal entre Avaré e Tatinga. Mulher tenta entrar com droga na penitenciária de Bernardino de Campos. Casal de assaltantes é baleado e morre após assalto em Bauru. A troca de tiros com a polícia aconteceu próximo a Botucatu. Isso e muito mais a partir de agora. 6:31. Campanhas eleitorais são retomadas para o segundo turno. Os candidatos que disputarão o segundo turno das eleições gerais à presidência da República e aos governos estaduais e do Distrito Federal retornam às campanhas eleitorais depois do encerramento da votação. São permitidos comícios, carretas, caminhadas, distribuição de panfletos, além de propagandas e divulgações pagas na internet e em meios impressos. O prazo de encerramento dessas atividades se inicia no dia 22 de outubro, com o fim do uso de equipamentos sonoros. O dia 23 é o prazo limite para a veiculação de propaganda paga e no dia 24 termina o prazo para distribuição de material, passeata e carreta. Para cada atividade, as regras também mudam. Nas atividades que usam alto-falantes ou amplificadores de som móveis, como as carretas, o som só é permitido entre 8 da manhã e 10 da noite. Para equipamentos fixos em comícios, o som poderá funcionar até 24 horas. As divulgações pagas na internet e impressos têm limite de 10 anúncios por veículo, em datas diversas. Em caso de publicações impressas, as campanhas devem ser limitadas ao tamanho equivalente a uma página de jornal padrão. Lembrando que rádio e TV, propaganda eleitoral gratuita no rádio e na televisão para este segundo turno, começa sexta-feira agora, dia 9, e vai até o dia 23 de outubro. No rádio, a propaganda política será veiculada às 7 horas da manhã e depois ao meio-dia. Na TV, o horário eleitoral vai ao ar às 13 horas e às 20h30. 6:33, 6:33. Eleitor que faltou ao primeiro turno tem até 3 de dezembro para justificar a ausência. Eleitores que não compareceram às urnas no primeiro turno das eleições gerais, realizado no último domingo, tem até o dia 3 de dezembro para justificar a ausência à Justiça Eleitoral. A justificativa deve ser apresentada separadamente para cada turno em que a pessoa deixar de votar. O pedido pode ser feito pelo aplicativo e título, pelo autoatendimento eleitoral o título NET ou presencialmente em qualquer cartório eleitoral. Após a eleição, é necessário apresentar documentação que comprove o motivo que impediu o eleitor de comparecer às urnas. O pedido será analisado pela autoridade judiciária eleitoral competente. No próprio dia da votação, a justificativa também poderá ser apresentada pelo título ou por meio do requerimento de justificativa eleitoral disponível nos locais de votação e nas mesas receptoras de justificativas. 6:34. Prefeitura de Piraju informa alerta candidatos para provas do concurso público domingo agora, dia 11. A Prefeitura aqui da Estância Turística de Piraju informa os candidatos inscritos no concurso público municipal que uma nova etapa de prova será realizada domingo agora, dia 11 de outubro. Os candidatos devem ficar atentos ao horário correspondente ao cargo para o qual estão inscritos e as demais orientações previstas para a realização das provas ou da prova. Provas e demais orientações previstas para a realização da prova. Provas 9:00 da manhã. Atenção aos cargos aí para as provas das 9:00 da manhã. Assistente operacional, auxiliar de serviços gerais, contador, desenhista técnico, fonoaudiólogo, mecânico, pintor, professor 2 artes, tratorista. Provas, às 14:00, fiscal de rendas e tributos, maestro da banda, motorista, nutricionista, professor 2, inglês, professor 2, educação física, pedreiro, serralheiro, técnico da enfermagem, técnico em segurança do trabalho, telefonista. Atenção, confira com antecedência o local da prova, o horário e as orientações oficiais do concurso. A recomendação é não deixar para a última hora. Domingo agora, dia 11 de outubro, provas às 9:00 da manhã, 14:00. Informações no portal do Instituto IBEP. 6:35. Deputados que não foram reeleitos. Vitão do Cachorrão do Podemos de Sorocaba, de Itapetininga, não foi. Ele quer mais Sorocaba, né? Também temos aqui o Edson de Giribone, sim, de Itapetininga, União, também não conseguiu ir para a reeleição. São 6:36. 6:36. O Caneta Azul, cantor Manuel Gomes, também não perdeu, não ganhou o Caneta Azul. O de Ourinhos, né? O ex-prefeito de Ourinhos, Lucas Pocain, também não foi eleito. São 6:36. Vamos falar de Cerqueira César. Faltômetro, aquele que falta, hein? Faltômetro da saúde, mês de setembro, registra mais de 400 faltas a consultas em Cerqueira César. A Secretaria Municipal de Saúde de Cerqueira César apresenta o faltômetro de consultas médicas referente ao mês de setembro deste ano. Durante o período, 440 consultas médicas agendadas não foram realizadas porque os pacientes não compareceram e não fizeram o cancelamento antecipadamente. No Centro de Reabilitação Municipal foram registradas ainda 60 faltas, sendo 5 em fisioterapia, 55 fonoaudiologia. As faltas representam vagas que poderiam ter sido disponibilizadas para outros cerqueirenses que aguardam atendimento. Isso na cidade de Cerqueira César. De Cerqueira César, a gente vai para o município de Óleo. Festa para as crianças neste final de semana no município de Óleo. O Dia das Crianças, nos dias 10 e 11, final de semana agora, Óleo, Batista Botelho e Lajeado vai estar em festa. No sábado, dia 10 de outubro, a festa começa às 9:00, em Batista Botelho. A partir também da 1:00 da tarde, a festa vai ser no Lajeado. Então, 9:00 da manhã, Batista Botelho, 1:00 da tarde, Lajeado, com praça de alimentação de graça, muitas ações e atividades para as crianças do município de Óleo. No domingo, dia 11 de outubro, a festa continua a partir das 3:00 da tarde, no Centro Comunitário da cidade de Óleo. São 6:38, às 6:38, atenção Piraju. 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Atenção, você de Pirajú, tem sua casa, tem seu terreno. A Prefeitura aqui de Pirajú instituiu, por meio de decreto, o procedimento de revisão e atualização do cadastro imobiliário municipal. O trabalho tem como objetivo manter atualizadas as informações dos imóveis do município de Pirajú, utilizando já o georreferenciamento, levantamento técnico e a participação dos proprietários na conferência dos dados cadastrais. Durante o período, os contribuintes deverão conferir a atualização as informações de suas casas e imóveis. O procedimento deverá ser feito pelo portal do contribuinte. Você entra na página da Prefeitura, portal do contribuinte, e você vai preencher lá um formulário que pede lá, né, o endereço está certinho, o telefone. A ação será coordenada pelo Departamento de Orçamento e Finanças por meio do setor de lançadoria e busca garantir um cadastro imobiliário mais atualizado com dados. Dados como telefone, você vai ter ver telefone, e-mail, endereço para correspondência e também os dados do proprietário. Então, todo mundo aqui de Pirajú tem que entrar no portal da Prefeitura, no portal do contribuinte e responder lá um questionário para que a Prefeitura possa ter em dia, né, o telefone, o e-mail, o celular certinho, se está no nome mesmo, a propriedade, né, no seu nome. Você entrar no portal do contribuinte através aí da página da Prefeitura. São 6:41, paróquia Nossa Senhora Aparecida, Vila Cantizani, em Pirajú, informa hoje, 14:30, haverá confissões na Matriz Cantizani, 19:30, missa, novena com o padre Renan Felipe. E neste final de semana tem a quermesse com show de prêmios na paróquia Nossa Senhora Aparecida, Vila Cantizani, em Pirajú. O grupo de oração acontece hoje na Capela do Sagrado Coração de Jesus, no Jardim Jurumirim, às 8:00.

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Piraju conquista parceria para ampliar a realização de cirurgias pelo SUS. A Prefeitura de Piraju, por meio do prefeito Carlos Alberto Camargo Lima, o Carlinhos Pneus, em conjunto com o Departamento Municipal de Saúde, sob a direção da diretora Luciana Vendra Meto, vem trabalhando na busca de alternativas para garantir o acesso da população aos procedimentos cirúrgicos que aguardam atendimento pelo Sistema Único de Saúde. Aquele pessoal aí, né, que fez lá, deixou lá o seu nome, precisa passar por uma cirurgia. Então, o pessoal já tá sendo atendido, hein? Diante das atuais restrições que impedem o município de Piraju a realizar repasses financeiros ao Hospital de Piraju para o custeio de cirurgias, a administração, a Prefeitura de Piraju, buscou novas estratégias e parcerias com municípios da região com o objetivo de oferecer uma solução aos pacientes que aguardam pelos procedimentos. Como resultado deste trabalho, foi estabelecida uma importante parceria com o município de Palmital, com o Hospital de Palmital, que possui experiência na realização de cirurgias pelo SUS e atende pacientes de diversos municípios da região. Por meio dessa parceria, pacientes de Piraju poderão ser encaminhados para a realização de cirurgias em Palmital. Inclusive, essa semana, ontem, acho que ontem mesmo, já foi algumas pessoas de Piraju para Palmital para passar por exames. Então, gente, olha, aquele pessoal que está na fila, está aguardando aquelas cirurgias eletivas, aquelas cirurgias que não são urgentes, né, mas estava aguardando na fila, começou, viu? A Prefeitura de Piraju, através do prefeito Carlinhos, através aí também da diretora de saúde, a Luciana Vendrameto, firmaram uma parceria lá com o hospital da cidade de Palmital. E o pessoal ontem já foi um grupo aí de pacientes de Piraju para fazer exames em Palmital, vão ser operados, vão passar por cirurgia lá pela cidade de Palmital. Então, pessoal, pode ficar tranquilo, porque eles vão passar aí por procedimento pelo hospital da cidade de Palmital. São 6:44, a prefeitura está levando e dando todo o suporte. 6:44, Drogaria São Paulo. 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A Prefeitura de Piraju retoma hoje, hein? Se não der um pé d'água, né? E precisando de chuva para hoje, novamente. Retoma aí o recapeamento das ruas. Prefeitura de Piraju iniciou o recapeamento, trecho da rua Delfino Silva Medeiros, rua Salomão Arbeques, trecho da rua Joaquim Rodrigues Tucunduva, rua João Silva Medeiros, rua Júlio Diogo, trecho da rua João Pedro Dias da Mota e trecho da rua Vicente Rodrigues Vieira. A equipe é de Votuporanga, está trabalhando ali na região do supermercado Mob Day, Igreja da Vila Cantizani. Eles retornam hoje, né, para esse trabalho. E depois de fazer as ruas da Vila Cantizani ali da Bergamo, eles, a mesma equipe, vai lá para o Distrito Industrial. Pessoal do Distrito Industrial, pode aguardar aí, que nos próximos dias está chegando essa equipe aí para o recapeamento do Distrito Industrial. O prefeito Carlinhos está acompanhando, né? Prefeito Carlinhos, o Leonardo Tonon, o vice-prefeito, estão acompanhando de perto o recapeamento das ruas. São 6:40.

0: 47, 6 e 47. Ontem teve sessão na Câmara Municipal de Óleo. Realizada ontem a sessão ordinária, durante a explicação pessoal, o vereador João Carlos Mininelli, ele falou sobre sua indicação para implantação, para ajudar o pequeno produtor com pedras, né? Já ajuda, a prefeitura já ajuda com calcário, precisa também ajudar com pedra. Vamos ouvir aí o vereador João lá do município de Óleo.
1: Gente, eu quero falar sobre a minha indicação hoje, que eu fiz, a respeito de uma emenda para que o pequeno produtor, o pessoal, os produtores rurais, né, já tenha a lei do calcário, né, que eu busco o calcário de graça para o pessoal, quem faz o cadastro, tem um procedimento para ser feito, e busca esse calcário para as pequenas propriedades e não cobra frete, a prefeitura. É uma ajuda que dá para o produtor, bacana. Então eu queria que fizesse nessa mesma lei, agregasse esse pedido meu para estar puxando a pedra também para o pequeno produtor. Porque ela tem um impasse muito grande aqui na prefeitura, que a prefeitura fala que não pode empedrar o pequeno produtor, ou fora da estrada, que só pode ser usado pedra na estrada municipal, fora não, né? Essa é baseada na lei que nós temos aqui no município. Aí fica aquele diz que me diz, faz para um, não faz para outro, faz para quem é amigo do rei, para quem não é, fica de fora. Então é meio complicado. Fazendo essa lei, o produtor, eu tenho certeza, qualquer pecuarista aqui, qualquer produtor, como eu andei bastante na campanha aí, falaram para mim, um caminhão com 9 metros quadrados de metro cúbico de pedra, hoje na pedreira, custa R$640 um caminhão. A prefeitura dando frete, que o caminhão ia buscar, resolve o problema do pequeno produtor. Colocar a pedra ali na entrada da propriedade dele, em volta de um tanque de leite, de um confinamento, enfim, né? Essa é a minha indicação. Então espero que seja atendida. Também agora eu quero falar, gente, que a respeito do banheiro. Na outra sessão, eu falei do banheiro público nosso aqui, que estava uma vergonha, né? Que foi, recebi uma denúncia. E sábado, eu em campanha com meu amigo Fábio, nós passamos ali e fui lá ver. Estava maravilhoso, bem limpinho, cheiroso o banheiro. Então, parabéns. É assim que a gente quer, né? Quando o negócio está feio, a gente fala. E quando está, parabéns ao pessoal da limpeza aí, né? Que foi, eu passei, era sábado à tarde ainda. Já estava limpinho, bacana então, parabéns, né? Outra coisa rápida também, gente, é a saída do corguinho ali, do asfalto que sai no corguinho. O vereador Adalto já cobrou, a gente já fez indicação já, se eu não me engano, para estar apanhando o tubo ali. Gente, estava feio ali, passei lá hoje, deram uma ajeitada, amalemar. Tem que fazer um estudo ali para estar resolvendo aquela saída ali, que está perigoso. O vereador Adalto falou, nós já cobramos aqui, antes que acontecesse alguma coisa. Então peço aí o pessoal que dê uma atenção ali o quanto antes.
2: Uma palavra, o vereador Vinícius Bernardino Cardoso.
3: Quero colocar um assunto aqui, que não é aqui da Câmara. Um assunto externo, mas que tem me afetado diretamente e pessoalmente. A gente sai, a gente conversa bastante, e as pessoas começaram a me perguntar e me cobrar, né? Falou, Vinícius, você mudou de lado, Vinícius? Você agora é do lado do Jordão? Você era contra o Jordão e agora é do lado do Jordão? Então eu quero dar uma resposta aqui em vídeo para todos, para não precisar ficar falando para todo mundo, todo lugar que eu vou. Eu nunca tive lado, gente. O meu lado, quando eu fui eleito, a primeira vez fui candidato a vereador ao lado do nosso presidente aqui, o Corumbá. Ele foi candidato a prefeito, fui candidato a vereador junto com ele e fui eleito. A partir daí, acabou a eleição, começou o mandato, a gente não tem que ter lado. O meu lado é o município, o meu lado é a população. Depois fui candidato a vereador junto com o prefeito Alex. Fiz a campanha, fiquei do lado dele, assim como fiquei ao lado do Corumbá. Acabou a campanha, a política muda. Nós não temos que ter lado, não é o lado do prefeito, não é o lado do vereador, o lado é o município. Então, pessoal, Vinícius, você sumiu, você não faz mais nada. Bom, gente, se vocês esperam que eu fique aqui criticando sempre, é difícil você fazer uma política, a meu ver, pessoalmente, fazer assim. Eu realmente mudei o meu estilo de política, mas sumi ou não sumi. Quem quer resolver problema, está todo dia lá no meu escritório. Se vocês forem lá, quem for lá, vai saber que todo dia tem alguém com algum problema lá e nenhuma documentação de veículo. Alguns vão lá, realmente, né? Porque o meu trabalho é fazer documentação de veículo, mas aparece um monte de problema lá. O que eu faço? Resolvo, converso, resolvo, mas eu não fico postando em rede social. Até quem é religioso sabe, né? No livro de Mateus fala que sua mão esquerda fizer, sua mão direita não precisa saber. Então eu não posto, desculpa a palavra, não posso cada peido que eu dou na rede social. Realmente. E aí fica aqui, olha, está aparecendo o Brasil. Vai acabar o tempo, eu não vou parar de falar. Se o presidente quiser me cortar, tudo bem. Olha, está aparecendo o Brasil, é Lula e Bolsonaro. E aqui em óleo é Jordão e Joãozinho. Daí me perguntam, ah, Vinícius, você é do lado do Jordão, você é do lado do Joãozinho? Eu não sou do lado de ninguém, gente, eu sou do lado do município, entendeu? Aqui, se vier um projeto do Jordão, eu vou votar se for bom, vou a favor, se for ruim, eu vou contra. Se vier um projeto do meu amigo aqui, o Rodrigo Esgote, for bom, eu vou votar. Se for ruim, eu vou reprovar, entendeu? Porque eu não tenho problema em conversar com ninguém, converso com todos. Se precisar conversar com um pastor, eu converso. Se precisar conversar com um padre, eu converso. Se precisar conversar com o pai de santo, eu converso. Se um dia entrar o Lula, converso com o Lula. Entrar o Flávio, converso com o Flávio. Se precisar conversar com o meu amigo João, converso com o João. Se precisar conversar com o Jordão, eu converso, entendeu? Eu, na hora de votar uma lei, venho aqui, converso com o nosso advogado, vou na prefeitura, converso com o procurador de lá. Então, gente, minha política é assim. Então, se tem o lado do João, tem o lado do Jordão, então agora tem o lado do Vinícius. O lado do Vinícius aqui é para resolver problema, entendeu? Quando eu fui eleito para resolver os problemas do município, independente de lado, de partido. Então, pessoal, quero só deixar esse recado para vocês. Eu não guardo mágoas. Aqui eu já tive uma lei, tinha feito uma lei aqui para alimentação em período de férias. Foi reprovado aqui pelo plenário, e aí? Eu não fui chorar em rede social, não fui brigar com ninguém. O que aconteceu? Segui minha vida, continuei, vieram outros projetos relacionados do prefeito, de vereadores, eu voto. Eu não fico guardando mágoa para descontar depois. Então, gente, vou deixar aqui. Então, se perguntam qual lado que o Vinícius é do lado do Vinícius. Quem quiser resolver problema, quem quiser conversar, pode conversar com o Vinícius, então, que ele não tem lado. Não é Jordão, não é Joãozinho, não é Alex, o Vinícius é lado do Vinícius, tá bom? Então,
0: ouvimos aí o vereador Vinícius, do município de Óleo. São 6h54, vamos registrar nossas condolências. Faleceu em Piraju o senhor Jorge Teixeira de Oliveira. O senhor Jorge Teixeira de Oliveira tinha 78 anos. Deixa esposa Maria Aparecida Oliveira, filhas Elza e Neuza. Sepultamento vai ser hoje às 8 horas da manhã. E faleceu hoje pela madrugada no hospital de Piraju o seu Joaquim Brizola. Seu Joaquim Brizola, aposentado da prefeitura, foi motorista da prefeitura por muitos anos, né? Foi motorista de prefeito, trabalhou na educação, em vários setores como motorista. Seu Joaquim Brizola, pai do Brizola da Ação Social, pai do Brizola do PROCON. Ele faleceu agora de madrugada, estava internado. Condolências aí, ó, né, ó, família Brizola, condolências ao Brizola da Ação Social, ao Brizola do PROCON, pelo falecimento do senhor, seu pai, seu Joaquim Brizola. Depois a gente vai divulgar o horário de sepultamento, porque ele faleceu agora pela madrugada. Condolências. São 6h55, vamos para o intervalo comercial. Daqui a pouquinho, as informações da área.

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9: 6h59. Lembrando mais uma vez que o horário político volta na próxima sexta-feira, 7h e depois meio-dia. Vem aí as informações da área policial.
10: Em Avaré, polícia prende homem por maus tratos a urubu, dando pinga pra ave. Na tarde de ontem, a Polícia Militar de Avaré foi acionada através do 190, sendo informada que um homem embriagado, sentado em uma rua próximo à praça, estava forçando um urubu a tomar pinga com ele. O homem estaria sob efeito de álcool, com fala desconexa, odor etílico, dificuldade para caminhar, e o urubu já apresentava sinais compatíveis com embriaguez. O urubu também não estava conseguindo andar direito. Diante da situação, a Polícia Militar solicitou apoio de uma veterinária da Prefeitura de Avaré. Após avaliar o urubu, a profissional constatou a ocorrência de maus tratos. O homem e o urubu, e também o corotinho, foram encaminhados a um plantão policial. A autoridade policial registrou o boletim de ocorrência por maus tratos contra o animal e descobriu que o homem tinha acabado de sair da cadeia e estava na praça, dando então uns gorós lá para o urubu. O homem voltou para a cadeia. Mulher é presa ao tentar entrar com maconha escondida em roupa durante visita ao companheiro no presídio de Bernardino de Campos. Uma mulher de 37 anos foi presa em flagrante na manhã do último sábado, dia 3, ao tentar entrar com maconha na penitenciária de Bernardino de Campos. A ocorrência aconteceu durante o período de visitas. De acordo com o boletim de ocorrência, a visitante, identificada como JDF, passou pelo equipamento de scanner corporal. O aparelho indicou uma alteração, levantando a suspeita de que ela pudesse estar transportando algum material escondido. A mulher foi encaminhada para uma sala reservada, onde as policiais penais deram continuidade ao procedimento de revista. Ao verificarem a vestimenta íntima superior da visitante, as agentes perceberam um volume anormal, encontrando maconha. A visitante foi detida. Polícia Rodoviária apreende mais de 2 toneladas de maconha na rodovia próximo ao município de Sarapuí. Policiais do Tático Ostensivo Rodoviário TOR de Sorocaba, em fiscalização de rotina pela rodovia Raposo Tavares SP-270, próximo ao município de Sarapuí, região metropolitana de Sorocaba, os agentes abordaram um caminhão semi-reboque, localizando mais de 2 toneladas de maconha e cerca de 1.740 perfumes sem documentação. Durante a abordagem, em conversa com os rodoviários de Sorocaba, o motorista apresentou informações divergentes e, em seguida, confessou que transportava drogas e perfumes ilegais do Paraguai. Os agentes encontraram 35 fardos grandes e 2 pequenos de maconha, totalizando quase 2 toneladas da droga. O homem foi preso. Carreta carregada com toras tomba na vicinal Avaré Itatinga. Na tarde de ontem, dia 5, pela estrada vicinal que liga os municípios de Avaré e Itatinga, uma carreta bitrem carregada com toras de madeira tombou na pista, provocando a interdição da estrada e congestionamento. Durante o acidente, um casal de idosos que seguia em outro veículo precisou realizar uma manobra para evitar atingir a carreta e também as madeiras. O motorista jogou seu carro para o acostamento. O casal de idosos foi socorrido e encaminhado ao pronto-socorro de Itatinga com ferimentos leves. Já o motorista da carreta não se feriu. 2 suspeitos morreram em confronto com a polícia militar pela estrada após roubo em Bauru. Na tarde de ontem, por volta de 2 horas, 3 bandidos armados invadiram um estabelecimento comercial no bairro Vila Tangarás, em Bauru. Renderam 4 pessoas e permaneceram neste estabelecimento em Bauru por cerca de 15 minutos. Antes de fugir, o grupo roubou pertences das vítimas e o carro de uma delas. A polícia foi acionada e a polícia rodoviária localizou o automóvel com os assaltantes na rodovia Marechal Rondon, próximo a Botucatu. Os ocupantes, sendo um homem e também uma mulher, tentaram fugir, dando início a uma perseguição. Houve troca de tiros. Os 2 ocupantes do veículo casal foram atingidos, chegaram a ser socorridos, mas morreram a caminho do hospital em Botucatu. Agora, a polícia procura pelo 3º bandido. Participação do repórter Marcos Fernandes.
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1: Bom dia, tá começando o Manhã de Sucesso pra vocês aqui na 99. E aí galera, como é que vocês estão hoje? Como vocês estão nesta terça-feira chuvosíssima, hein? São 7 horas 12 minutos, hoje terça-feira, já dia 6 de outubro de 2026, tá bom? Começando mais uma Manhã de Sucesso pra vocês e agora a gente manda aquele alô especial pros nossos parceiros e patrocinadores aqui do Manhã de Sucesso, tá? 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E olha, meu WhatsApp já está liberado para vocês, então manda aí o seu alô no 998-330610. 998-330610, belezinha? Bom, 7 e 13, claro, né, que por aqui, gente. Já tem, inclusive, vários bons dias, a turma já tá que tá, hein, ó. Um bom dia especial aqui da minha queridíssima amiga Eliana Santos. Bom dia, Eliana, um beijo para você. Um beijão pra galera toda lá também na JR Toque, né? Bom dia pra vocês. Comigo também, quem já mandou o bom dia foi a Karina. Fala, Karina, bom dia, como é que tá por aí? Tá com frio? Ai, meu Deus. Bom dia, obrigada pelo carinho, obrigada sempre pela audiência. E ó, já tem sucesso de novo aqui pra você chegando. Henrique Juliano.

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1: Renan Santos decidiu não apoiar nenhum dos candidatos no segundo turno. O PSD, ligado a Ronaldo Caiado, também liberou seus diretórios estaduais para escolherem como se posicionar.
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1: De volta com Manhã de Sucesso para vocês aqui na 99, são 7 horas e 24 minutinhos. Vamos aqui então, dando sequência à nossa programação. Ó, um bom dia lá para a Rose, minha amiga Rose lá na Codes Paulo. Um beijão para você e um ótimo dia, uma ótima terça-feira, Rose, valeu. O meu amigo Pio também tá ligadinho aqui com a gente na 99. Fala aí, Pio, bom dia. E ó, seguinte, hein? Ele falou que desejou aqui o bom dia, né, pra galera toda. E também, gente, um bom dia lá pro Lúcio, que também tá acompanhando, né? Todo mundo ligadíssimo. A Sônia Campos também ligadinha aqui na 99. Bom dia. Sempre com uma mensagem bonitona, hein? Eita, aí sim. E quem mais? 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No Manhã de Sucesso, nosso WhatsApp é o 998-33-0610. 998-33-0610, belezinha?
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1: Manhã de sucesso pra vocês aqui na 99. E tem mais música chegando. Nós vamos de Paralamas do Sucesso com Lanterna dos Afogados.

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1: Manhã de sucesso pra vocês aqui na 99, galera. Bom dia, vocês ouviram aí? Sucesso do Paralamas do Sucesso com a Lanterna dos Afogados, tá? São 7 horas e 31 minutos. Sabe quem também tá aqui com a gente pela manhã? 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Seguindo por aqui, são 7 horas e 31 minutinhos. Lembrando, né? 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São 7h32, vamos lá, porque tem mais mensagens por aqui, tem muito mais bom dia. E ó, o pessoal tá animado hoje. Deixa eu ver quem já mandou um alô aqui, vamos ver. Olha só, é o Paulo Sérgio. Bom dia, Paulo Sérgio, valeu aí pela audiência. Ele falou o seguinte, falou: bom dia a todos aí da rádio, manda um alô pra dona Benedita aqui do Sérgio Garcia. Bom dia, dona Benedita, um beijo pra você, hein? Está nos ouvindo lá no Sérgio Garcia. Um alô também pro Paulo Sérgio que está nos acompanhando. Quem mais por aqui mandando alô? Vamos ver. Olha só, hein? Galeguinha, ela falou: quero mandar um recado pro Maurício, dizer que amo ele. Bom dia a todos da sintonia. Bom dia então, Maurício. Ó, a galega falou que te ama, hein? Bom dia.
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1: Bom, nós vamos seguindo por aqui com a nossa programação. Galera, pode mandar o seu bom dia, pode mandar o seu alô no 998330610, que é o número do meu WhatsApp por aqui, tá bom? Lembrando que hoje, né, hoje terça-feira, olha, falar pra vocês, viu? Tem muito sucesso e tem também Imagine Dragons com Enemy. Nossa, e essa é boa, em trilha sonora de Arcane pra vocês.

0: Imagine Dragons, da 99. Enemy, são 7h36.
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0: Bom dia, galera, de volta com Manhã de Sucesso para vocês. Bom, vamos lá então, começando com o nosso horóscopo. E o primeiro signo do dia é o signo de Áries. Fala aí, arianos, como é que vocês estão? Bom, terça-feira, eles fazem aniversário do dia 21 do 3 a 20 do 4. Logo cedo, vale confiar na sorte e fazer uma fezinha. O dia começa com um astral pra lá de protegido, ariano. A sua habilidade para lidar com as pessoas, construir pontes com os colegas e fazer novos contatos será um grande trunfo para se destacar no serviço. Ainda mais se você mostrar sua criatividade. A cor do dia para você aí do signo de Áries hoje é azul claro. Agora eu falo com taurinos que fazem aniversário do dia 21 do 4 a 20 do 5. Bom, assuntos familiares podem ser resolvidos com facilidade logo cedo. Mercúrio e Vênus prometem vibes pra lá de perfeitas para curtir as pessoas próximas, reforçar os laços com quem a gente ama e deixar o isolamento bem longe. A cor do dia pra você aí, olha, do signo de Touro hoje é azul esverdeado. E agora nós falaremos com geminianos que fazem aniversário do dia 21 do 5 a 20 do 6. Suas ideias criativas e a facilidade para se comunicar serão os seus maiores trunfos pela manhã. Além disso, você conta com facilidade para lidar com várias tarefas ao mesmo tempo e vai impressionar geral com seu raciocínio rápido. A cor do dia para você aí do signo de Gêmeos hoje é preto, galera. Este foi o nosso primeiro bloco do horóscopo. Daqui a pouco tem mais.
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0: Manhã de sucesso pra vocês aqui na 99, galera. Bom dia! Olha aí, em 7 horas 42 minutos. Hoje, terça-feira, dia 6 de outubro. Galerinha, vamos lá, né? Ó.

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São 7h45 agora. Bom dia, galerinha. Vamos de internacional. Tem Teddy Swims aqui na 99 com Lose Control.

0: 7h49 com Ted Swims. Lose Control, essa é boa demais. Bom dia!
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4: Olá, minhas queridas. Que alegria ter você aqui, sintonizada no Toque de Mulher. Nesta primeira parte do nosso programa, quero trazer um papo super importante para nossa tranquilidade, sabe? Vamos falar sobre economizar dinheiro antes mesmo de precisar. Isso mesmo. É que quando a gente menos espera, surgem imprevistos e ter uma reserva faz toda a diferença. O ideal é aproveitar quando as contas estão em dia, os gastos sob controle, para começar a guardar. Um exercício simples e poderoso é reavaliar seus gastos, ver o que é essencial. Assim você consegue priorizar ou repriorizar. E que tal dar uma olhada nas assinaturas de serviços que são cobradas automaticamente no cartão? Às vezes a gente nem usa mais e o dinheiro está indo embora sem perceber. Tenho certeza que você vai encontrar onde economizar e criar sua reserva. Pense nisso com carinho. Logo mais voltamos com mais dicas no Toque de Mulher. Fica com a gente.
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0: De volta com Manhã de Sucesso para vocês aqui na 99, galera. Bom dia, vamos lá então com mais um bloco do horóscopo. E agora eu falo com vocês aí do signo de Câncer. Bom dia, cancerianas. Lembrando que eles fazem aniversário, né, do dia 21 do 6 a 21 do 7. Vamos lá então. Bom, logo cedo as vibes serão para lá de positivas para lidar com o dinheiro. Você pode até ganhar uma graninha que não estava esperando. Agir de maneira realista e prática ajuda a se destacar no trabalho. Além disso, abra os olhos para identificar novas oportunidades para encher o bolso ou de fechar um negócio bem lucrativo. A cor do dia para você aí do signo de Câncer hoje é marrom. Agora eu falo com o pessoal, gente, do signo de Leão. Vamos lá, leoninos, eles fazem aniversário do dia 22 do 7 a 22 do 8. No início da manhã, sobra pique para lidar com projetos pessoais. A relação com a família conta com a proteção de Mercúrio e Vênus e vale diminuir o ritmo para curtir o seu canto de paz. As tarefas que dependem da sua iniciativa correm às mil maravilhas hoje e você vai se surpreender com o resultado à noite. A cor do dia para vocês do signo de Leão é bege. E agora eu finalizo com virginianos, que fazem aniversário do dia 23 do 8 a 22 do 9. Com a intuição para lá de afiada, vale ouvir seus instintos e priorizar o que pode ser feito a sós ou de maneira discreta. A sua sensibilidade ajuda também a identificar o que estão escondendo de você ao longo do dia. E a cor do dia para vocês, virginianos, hoje é violeta. Este foi o nosso horóscopo, daqui a pouco tem mais.
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0: Manhã de sucesso para vocês na 99, galera, bom dia. 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Belezinha? Vamos que vamos, tá chegando Kaique Alessandro e Mariana Fagundes com o Largado Recente.
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0: Olha, nós vamos com a Vici, Waiting for Love.

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1: 8:10. Bom dia, nós vamos dando sequência aqui à nossa programação. E agora com mais um bloco do horóscopo. E eu falo com o pessoal aqui, olha, do signo de Libra. Librianos fazem aniversário do dia 23/9 a 22/10. Mercúrio e Vênus trocam likes à noite e turbinam a sua habilidade para lidar com dinheiro. Aproveite para identificar uma boa oportunidade para encher o bolso, Libriano. A cor do dia para vocês hoje é cinza. Agora eu falo com o pessoal do signo de Escorpião e eles fazem aniversário do dia 23/10 a 21/11. Logo cedo, a vida profissional conta com boas energias, então aproveite para correr atrás das suas ambições. Seu lado responsável será um grande trunfo para lidar com o serviço. E a cor do dia para você aí do signo de Escorpião hoje é rosa. Agora eu finalizo com os sagitarianos que fazem aniversário do dia 22/11 a 21/12. Vamos lá então, se você estudou ou tem planos para uma viagem, saiba que ela conta com ótimas energias. À noite, Mercúrio e Vênus destacam a sua intuição e você pode descobrir um segredo se prestar atenção aos detalhes. O jeito mais descontraído ajuda a animar o ambiente de trabalho. E você tem tudo para dar um show no contato com clientes e pessoas de fora, assim como em qualquer área ligada aos estudos. A cor do dia para nós, do signo de Sagitário hoje, é azul. E este foi o nosso horóscopo. Daqui a pouquinho tem mais para vocês.
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1: Manhã de sucesso para vocês. Aqui na 99 são 8:12. E ó, o pessoal que tá aqui já mandando mensagem, deixa eu falar, lembrá-los. Hoje por aqui tem também de sorteio, nós temos um brinde lá aqui do Shopping Tem Tudo, né? Para comemorar então o Dia das Crianças, tá bom? Será um brinde. E aí vocês, mamães que estão ouvindo, a criançada que está ouvindo também, para participar é muito simples. Só mandar o seu bom dia aqui, então manda a sua mensagem, pede aí a sua música, me conta, né? Com essa chuvinha aí, o que vocês estão fazendo? Se já tá todo mundo indo trabalhar, se já tá todo mundo ouvindo aí no trabalho, já tomou o café da manhã, pode mandar. Vai mandando por aqui também, ó, vai participando também. 998-330610, ok? 8:13, nós vamos seguindo aqui com a nossa programação. 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
1: 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Vamos seguindo por aqui, são 8h16. O Alexandre José Lúcio está nos ouvindo, sabe na onde? Bom, ali no Jardim São Lourenço, pertinho de casa. E ele falou, pediu sucesso, 500 km, pode deixar. A Bruna Schmidt também comigo ligadinha. Bom dia pra você, Bruna. A Fernanda também ouvindo. Bom dia, Fernanda. Meu amigo Paulo também ligado por aqui. A dona Jurema Rosa Vaz, ligadíssima. Quem mais? Mandando bom dia. Vamos ver aqui. Opa! Eita, é o Fernando da Paz. Fala aí, Fernando. Bom dia pra você também. 998-330610 é o número do nosso WhatsApp. Anota aí, manda seu bom dia. E agora vem curtir comigo, Givan Júnior, com Sonho Lunar. Música.

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4: Meninas, que alegria ter vocês de volta aqui no Toque de Mulher. E pra gente começar essa parte do programa com o pé direito, eu trouxe uma dica que é um carinho pra gente mesma. Sabe aquela automassagem no corpo? Pois é, ela é um verdadeiro antídoto pro estresse do dia a dia. Ajuda a eliminar toxinas, sabe? Alivia dores e tensões, diminui a ansiedade e até ajuda a atenuar a celulite. E o melhor, ativa a circulação e relaxa aqueles músculos que ficam tensos. É super fácil de fazer em casa, viu? Só precisa de um bom hidratante e fazer movimentos suaves com as mãos. Comece pelo pescoço, colo e ombros, depois braços, barriga, quadris e finalize nas pernas e pés. É um momento só seu, de puro bem-estar. A gente merece, né? E olha, não sai daí não, porque na próxima parte do programa tem muito mais dicas esperando por você aqui no Toque de Mulher. A gente volta já.
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1: De volta com Manhã de Sucesso para vocês na 99. Galerinha, bom dia. Vamos lá com mais um bloco do horóscopo. E chegou o momento do pessoal do signo de Capricórnio. Capricornianos fazem aniversário do dia 22 do 12 ao dia 20 do 1. É hora de finalizar um ciclo que não acrescenta mais nada à sua vida. À noite, Mercúrio e Vênus animam as amizades e sobra energia para curtir a vida na companhia do pessoal. Aproveite amanhã para finalizar as tarefas pela metade. A sua concentração aumenta e você pode resolver assuntos que dependem de mais investigação ou ainda de uma mente afiada. A cor do dia para vocês do signo de Capricórnio é azul marinho. Agora eu falo com aquarianos que fazem aniversário do dia 21 do 1 a 19 do 2. As estrelas favorecem parcerias, início de sociedade ou trabalhos em equipe hoje, especialmente pela manhã. Aproveite para agilizar tudo o que pode ser desenvolvido em conjunto com os outros. E a cor do dia para vocês do signo de aquário hoje é azul turquesa. Para finalizar, nós vamos com peixes que fazem aniversário do dia 20 do 2 ao dia 20 do 3. Pode se preparar para falar em dobro, porque as estrelas sinalizam muito trabalho pela frente e ainda, né, gente, você conta com foco extra para resolver tudo e ainda dar aquela adiantada nas tarefas. A cor do dia para vocês hoje é magenta e este foi o nosso horóscopo. Amanhã tem mais.
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1: Manhã de sucesso pra vocês aqui na 99, galerinha. São 8 horas e 25 minutos. 8h25 na 99. Oh, como eu tinha dito pra vocês anteriormente, né? 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São 8h26. Nós vamos seguindo aqui com a nossa programação. Lembrando que o nosso WhatsApp está liberado também. É só mandar o seu aluno 998-33-0610. 998-33-0610, tá? São 8h27 agora, mandando um alô pra galera toda lá no Empório das Figueiras. 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Um beijão pra equipe toda lá, o Adelmo, o Christian, tem também a Bárbara, todo mundo acompanhando aqui a 99. Bom dia pra vocês, todo mundo aí, hein?
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1: Manhã de sucesso pra vocês, vão mandando aí mensagem, vão mandando bom dia. curtir aqui com a gente a programação na 99. Meu amigo Clóvis Rodrigues chegou por aqui também. Fala aí, Clóvis, bom dia. A Amanda falou: Débora, coloca o nome do meu filho Ian no sorteio. Claro, já está participando. Quem mais também? O José Luciano Bertini. Bom dia aí, meu amigo. Também ligadinho na 99, o José Luciano Bertini pediu sucesso. E claro, né, gente, não podia deixar de mandar aquele beijo especial para a esposa dele, a Maria. Eita, e sim, Maria, um bom dia para você também. E olha, ele como sempre pediu romântica, né? Tem que ter romântica. Tem Instinto Animal de Zé Henrique Gabriel. Quem mandou, né, foi o Zé Luciano para nossa querida Maria. Um beijo para vocês.

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7: Manhã de sucesso pra vocês na 99, galera. Bom dia! Vamos então. Chegou o momento de ficar informados e é aqui comigo. E ó, bom dia. Às vezes o que precisamos não é uma grande mudança, mas sim de um novo olhar para as coisas que já fazem parte dos nossos dias. A beleza em lugares que a pressa costuma se esconder. Tá bom, ó? Bom, vamos lá então, gente. Informações aqui na 99, hoje 6 de outubro, né? E nós vamos falar um pouquinho sobre, né, qual foi a reação dos gráficos no primeiro round, falando um pouco sobre economia, tá? Enquanto alguns choravam e outros riam, né, o mercado já tinha começado a dar as suas primeiras impressões sobre o resultado do primeiro turno das eleições. Assim como a Bolsa Brasileira, fundos estrangeiros também subiram, enquanto o dólar caiu. E por que isso importa? O desempenho de ações brasileiras e moedas estrangeiras ajuda a entender o otimismo ou pessimismo do mercado com o resultado das eleições. A proposta do mercado, o EWC, uma espécie de pacote com ações de empresas brasileiras negociado nos Estados Unidos, subiu cerca de 12% no dia após o primeiro turno. Enquanto isso, em Tóquio, um fundo que acompanha o resultado das eleições brasileiras fechou o dia com uma alta superior a 7%. Por aqui, o próprio Ibovespa, principal indicador do desempenho da Bolsa Brasileira, subiu mais de 8% ontem e bateu a sua máxima histórica, ultrapassando os 209 mil pontos. Ao mesmo tempo, o dólar apresentou uma forte queda, saindo de R$ 5,21, né, para R$ 5. E aí, gente, registrou a maior queda diária desde junho de 2018. Para os analistas, o resultado aumentou a expectativa de, uma possível né, mudança na política econômica, com maior foco no ajuste fiscal e no equilíbrio das contas públicas. Com isso, investidores projetaram a valorização das ações, queda dos juros e futuros e também, né, também o do dólar. A equipe de Flávio Bolsonaro ainda não apresentou um projeto fiscal, mas a quantidade de parlamentares eleitos pelo PL tende a facilitar a aprovação de reformas em um eventual governo. Isso é algo que a gente já esperava, né? Vamos com a previsão do tempo agora?
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7: 8 horas 39 minutos. A previsão para hoje, terça-feira, dia 6, máxima de 23 graus, a mínima de 18. E a previsão é de sol com muitas nuvens pela manhã e à tarde será chuvosa, né, com temporal à noite também. Para hoje nós temos previstos 13 milímetros de chuva. 13 milímetros e meio, tá? Agora, para amanhã, dia 7, quarta-feira, máxima de 26 graus, a mínima de 18 e a previsão é de sol com muitas nuvens e de pancadas de chuva à tarde e à noite. Para quinta-feira, dia 8, máxima de 29 graus, a mínima de 19 e a previsão é de sol com muitas nuvens e à noite com pancadas de chuva e 4 milímetros de chuva previstos. Para sexta-feira, dia 9, máxima de 30 graus, a mínima de 21. E a previsão é de sol com muitas nuvens e pancadas de chuva à tarde e à noite. Com 1,7 milímetros de chuva, isso aí, tá bom? Previsão já para vocês e aqui também as informações. E nós vamos seguindo, tá bom? 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Então, você que tá aí ouvindo, participa, coloca o nome de todo mundo no sorteio. E aí já vai concorrer a esse brinde maravilhoso, tá? Comigo tá ligadinha aqui na programação a Luciana Aureliano, né? Também ligadinha. Meu amigo internacional, Lu Moreira. Bom dia, Lu. Um beijo pra você. Vamos seguindo por aqui. 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
7: 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Salva aí agora, já

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10: I'm having some help. Sucesso de Post Malone com Morgan Wallen.

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1: Manhã de sucesso pra vocês, a 99, com Post Malone, finalizando e com I'm Ham So Help, aqui na 99. Bom dia pra vocês, ouvintes. Bom, finalzinho já da nossa programação. E ó, hoje, né, como eu havia dito desde lá no comecinho, quem vai levar pra casa um brinde maravilhoso ali do shopping Tem Tudo é o Ian, o filho da Amanda. Amanda, manda o nominho aqui do filhote, tá? Vem pegar o cupom na rádio e aproveitar, tá bom? Um beijo a todas as outras crianças que participaram. Vai ter sorteio, tá bom, gente? Durante a semana inteira. Então, ó, fica ligadinho, tá bom? As mamães também que mandaram um bom dia, o pessoal que acompanhou. Muito obrigada pelo carinho de todos vocês. Como eu sempre digo, né? Eu amo ter a sua companhia, eu amo ter vocês por aqui, tá? Já vou finalizando também, agradecendo a todos os nossos parceiros e patrocinadores, né? A galera toda lá do Espaço Essência. 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Um beijo a todos e é isso aí, tá bom, gente? Falar, agradecer aqui, claro, também o pessoal que mandou mensagem, eu não consegui falar. Ó, Dona Maria Aparecida Bento, bom dia pra você, Dona Maria. Comigo também, quem está sempre ligadinho por aqui é o meu parceiro Ronaldo. O Ronaldo que ouve a gente lá de Araçatuba, gente, vocês acreditam? Tá longe, hein? Tá chovendo aí, seu Ronaldo, bom dia. O Adilson também tá ligadinho aqui comigo sempre. A Dona Margarida, bom dia, Dona Margarida. Um beijão pra senhora também. Todo mundo ligadinho aqui na 99, belezinha, gente? Nós hoje vamos finalizar, é claro, né? Tem que ter sucesso internacional e nós vamos de Rihanna, isso aí! O Rihanna e Calvin Harris.

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0: 9 da manhã, 5 minutos, bom dia, começando mais um Estação 99, depois da Débora Aureliano com Manhã de Sucessos, agora chegando o melhor da música no seu rádio, bate-papo bom, tem prêmios, tem você aqui, tem interatividade, Estação 99, comigo Cris Silveira, bom dia. E hoje, terça-feira chuvosa, manhã deliciosa, na Estância Turística de Piraju, em toda a nossa região. Hoje, terça, dia 6 de outubro de 2026. Onde quer que você esteja, meu senhor, minha senhora, oi, meu amigo, oi, minha amiga, seja muito bem-vindo, seja muito bem-vinda. Que Deus abençoe grandemente a tua vida, que Deus abençoe grandemente o teu dia, tua família, tuas coisas. Com a graça de Deus e de nosso Senhor Jesus Cristo, vamos que vamos, hein? Pra frente, pra cima, sempre juntos. Tá chegando a mensagem do dia com o Delair Verdim.
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2: Hoje é terça-feira, mais um dia maravilhoso em nossas vidas. Bom dia, ouvintes da Paranapanema. Bom dia, Cris Silveira. Eu tenho hoje uma mensagem maravilhosa para compartilhar com vocês.
3: Hoje é um belo dia para tirar da sua vida tudo aquilo que te faz mal. E comece a investir em tudo o que pode te fazer realmente bem. Do início ao fim, o importante é recomeçar. Não interessa o lugar, recomece. Faça hoje o seu melhor. Faça hoje aquilo que ontem não foi legal, hoje você pode melhorar. Acredite em Deus e lembre-se, faça o bem. A vida é um enorme espelho. Se você faz bem, o bem reflete e volta para você. Se você faz mal, o mal reflete e também volta para você. Por isso, faça o bem. Não importa se alguém pisou em você, se alguém te caluniou, faça diferente. Mostre que você não é igual a essas pessoas. Faça o melhor e você vai ver que hoje será o melhor dia da sua vida.
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0: Nove da manhã, 9 minutos. Bruna Carla, Eli Soares. Você é precioso. 9 e 9.

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0: 9 da manhã, 23 minutos agora. Bom dia, sucesso na voz de Chris Duran, Elohim. 9. Nosso WhatsApp liberadaço pra você a partir de agora. Tempo chuvoso, essa chuvinha, você com preguiçinha de ir pra cozinha. Minha amiga dona de casa, meu amigo dono do lar, hoje tem almoço por nossa conta. 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Manda aí teu nome. 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Porque hoje, nesse tempo chuvoso, meio friozinho, nada melhor do que uma carne de panela com batatas. Você já pensou? Deu fome, já que eu sei, né? Já tá pensando no almoço. Não é nem 9:30 ainda, 9:23 agora. Olha, duas marmitas deliciosas, carne de panela com batatas. 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Alô, turma aí, bom dia.
1: Meu prazer.
0: 9:25, percana não, acerta o relojão. 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
4: Olá, minhas queridas. Que alegria estar de volta com vocês aqui no Toque de Mulher. E pra gente começar essa parte do programa com o pé direito, que tal uma dica super prática pra sua cozinha? Sabe aquele camarãozinho delicioso que a gente adora, mas tem preguiça de preparar porque não sabe como limpar? Pois é, seus problemas acabaram. É mais fácil do que parece, viu? Para começar, é só tirar a cabeça, segurando no corpo e puxando. Depois, coloque os dedos por baixo da casca onde estava a cabeça e vá removendo tudo até o final, inclusive as patinhas. Com uma faquinha afiada, faça um corte bem leve nas costas do camarão, de fora a fora. Você vai ver uma linha escura, que é o intestino. É só puxar com a pontinha da faca e pronto. Viu só? É simples, com um pouquinho de paciência e delicadeza. E não vá embora, porque na próxima parte do Toque de Mulher tem muito mais pra gente.
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9 da manhã, 35, Fábio Júnior, para matar a saudade. Esta enquanto gira o mundo. Quem pediu, tá ouvindo a 99 nesta manhã, José Maria Correia. Ô, José Maria, bom dia, bom dia. Pediu, tá curtindo. Quando gira o mundo, Fábio Júnior. Bom dia, José Maria. 9h35, nosso WhatsApp liberadaço pra você no 998-330610. O teu nome, de onde você tá ouvindo a gente? Manda aí. Cris, eu quero porque hoje tem almoço maravilhoso, suculento, delicioso. Esse tempinho friozinho, nada melhor do que carne de panela com batata. Ah, aquele caldo delicioso. Ah, arroz, feijão, refogadinho, farofinha. Bom demais, hein? Tem duas marmitas pra você hoje, deliciosas, lá do Toninho Salgados e Restaurante. Eu quero. Amanda aí que eu quero, hein? Eita, coisa boa. 998-330610. Boa sorte pra você. Alô, Toninho, capricha aí, hein, Toninho? 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Um ótimo dia pra vocês. 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Bruno e Elida presentes. Alô, Brunão. Alô, Elida. 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Dr. Bruno, bom dia. 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Minha amiga doutora Vanessa Hunzikers. E o Dr. Flávio Dércoli. 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Alô, Calaber, bom dia. Ser forte, multivitamínico, as cápsulas da felicidade. 9h37, percana não, acerta o relógio aí. Bom dia, Piraju. Bom dia, região.

0: 9381, tu mandou tua mensagem pra cá ainda, tá esperando o quê? 998-333-0610. Fala, mamãe, mamãe, papai, ô vizinha, ô vizinho, ô tio, tia, vovó, manda lá mensagem pro Cris Silveira. Manda lá um Cris, eu quero. Você concorre ao almoço de hoje. Olha aí, é muito bom. É muito bom. Eu recomendo. É muito bom. 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Duas marmitas deliciosas. Carne de panela com batata. Refrigerante 2 litros para você. Para almoçar numa boa. 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Já pede o seu almoço. 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Este é o telefone do delivery. 9:40, bom dia, 99.fm, importante é ter você. 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

9 da manhã, 50. Minha amiga Elizabeth. Alô, Elizabeth, bom dia. Obrigado pelo carinho. Alô, Vila Nova América. Todo mundo aí na Nova América. Francisco Alves de Almeida. Bairros vizinhos, a galera toda aí. Ótimo dia pra vocês, hein? Pessoal todo do São Brasil Paraíso. A Várzea, o pessoal ali da Vila Bergamo. Meus amigos e amigas da Vila São Pedro, todo mundo, a região toda. Bom dia, ô Elizabeth. Tomara que você ganhe. Ela mandou Cris Silveira, estou com fome. Eu também, eu também. Tomara que você ganhe. Boa sorte.

9h51, vergonha não acerta o relajão. Bom dia com a gente todas as manhãs. 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Ô Lucas, ô turma aí da CGC, bom dia pra vocês, obrigado pela parceria com a gente.

0: 9h55, sucesso também. 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
0: 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Alô, Brunão, alô, Hélida, todo mundo aí, bom dia, bom dia. 10 da manhã, 99.1 FM, claro, o importante sempre é ter você.
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0: 10 da manhã, 8, Marília Mendonça, Xamã, aqui no Estação 99, Leão, a quem pediu Xamã e Marília Mendonça. Marília Mendonça e Xamã, quem tá ouvindo? Minha amiga Rosana, alô Rosana, lá do Bar da Rua, do Neco, bom dia. Alô, alô Neco, um ótimo dia pra vocês, hein? Tá curtindo o Xamã e a Marília Mendonça, saudosa, que saudade, hein? Marília Mendonça, sucesso Leão. Lembrando que essa canção, uma composição do Xamã, do disco Signos do Xamã, que gravou essa, hein, com a Leoa, Marília Mendonça. Sucesso pra vocês, hein? Alô, Rosana, bom dia. Alô, Neco, bom dia, todo mundo aí.
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0: Nessa manhã 9, bom dia, obrigado pelo carinho da audiência. Quem tá curtindo a gente nesta manhã chuvosa de terça-feira? Nem sei se tá chovendo ainda, deve ter parado já, né? Aqui dentro não dá pra saber. Olha, o Roberto tá curtindo a gente numa obra lá no Teto 2. Alô, Roberto, bom dia pra você, obrigado pelo carinho da audiência. Bom dia também, quem é? Oh, a dona Benedita. Oi, dona Benedita. Bom dia, obrigado pelo carinho da audiência. Lá no Sérgio Garcia. Bom dia também. O José Maria, já mandamos um oi pra ele lá em música também. A minha amiga Zumira. Também lá do Sérgio Garcia, Priscila Martins. Oi, Priscila, bom dia. Bom dia também, com muito carinho, curtindo o Cristo Vera nesta manhã. Dona Maria de Lourdes, oi, Dona Maria de Lourdes, lá na Vila São José. Alô, seu Antônio, casal maravilhoso lá da Vila São José. Ótimo dia pra vocês. Obrigado pelo carinho da audiência. Quem mais? Tá ouvindo? Tá chegando um montão de mensagens aqui. Olha, bom dia, com muito carinho, curtindo o Cristo Vera nesta manhã de terça-feira. Bom dia para Maria Eduarda. Ô, Maria Eduarda, obrigado pelo carinho. Ô, Cris, eu quero participar do sorteio. A Lúcia Oliveira dos Santos. Oi, Lucia. Bom dia. Bom dia também para a Luciana Aparecida Carneiro, da Vila Cantizani. Oi, Luciana. Cris, coloque eu aí. É Claudiana Francisca dos Santos, lá do Jardim Planalto. Oi, Claudiana. Mandar um alô também para Edilene. Oi, Edilene Santos. Ótimo dia para você, bom trabalho aí, viu? Bom dia também para Ana Carolina, curtindo a gente. Ana Cudes Paulo. Lá no Teto 2, a Maria Isabela Domingos, Domingues Gomes. Alô, Maria Isabela Domingues Gomes, está participando do sorteio. Boa sorte. Lóvis Rodrigues, lá na Tibiriçá, também ouvindo a gente. A Cláudia Brandini, na Cudes Paulo. Oi, Cláudia. Bom dia também para Amanda Vitória, lá na Vila Cantizani. Oi, Amanda. Ô, Cris, coloque eu aí. A Irene Aparecida Andrade, ela é vizinha, mora ao lado do Mob Day, na Vila Cantizani. Bom dia também, ouvindo o Cris Silveira nessa manhã. Maria Aparecida César Gomes, do Teto 2. Bom dia também para minha amiga Raquel Aparecida Martins. Ô, Raquel, boa sorte. Ô, Cris, tô com vontade, tá bom? Tá participando do sorteio, boa sorte. Quem sabe você não almoça hoje, hein? Por conta do Torinho Salgados e Restaurante, por conta da 99.fm. Já já eu mando mais alô, viu? 10 da manhã, 11 minutos. Qual rádio você ouve, hein?
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1: E essa manhã, 21, minha amiga Roberta, obrigado pela mensagem, Roberta. Obrigado pelo carinho da audiência. Jean Giovanni, a gente não consegue se amar. A Roberta pediu e também pediu as marmitas. O almoço lá do Torinho Salgados e Restaurante. Boa sorte, tá participando do sorteio, tá bom, Roberta? Boa sorte para você. Aliás, você que não mandou mensagem ainda, tá esperando o quê? Não paga nada. Manda aí, 998330610. Participe do sorteio com a gente. Hoje tem duas marmitas deliciosas. 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Imagine só aquela carne molinha, aquela batatinha. Ah, aquele caldinho delicioso, nesse friozinho, hein? 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
1: 998-33-0610. Manda aí, Cris, eu quero. Boa sorte, boa sorte. 10h23, com a gente, Autoescola São Cristóvão, minha amiga Camila. 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
1: 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Tudo de bom, todo mundo na Tropical, sempre acompanhando a nossa programação. 10h26, agora 10h26. Não perca a hora, acerte o relógio aí e você continua participando. 998-33-0610. 998-33-0610. Teu nome, de onde você está ouvindo a gente, manda um Cris, eu quero e boa sorte no sorteio. Todo mundo participando, vá, manda para cá a tua mensagem. E quem sabe você não almoça hoje por nossa conta, por conta aqui da 99.fm. Agora, 10h26. Bom dia para você. Obrigado pelo carinho da audiência. Bom dia.
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0: 10 da manhã, 36. Bom dia. Olha, o Edson Hudson aqui no Estação 99. Quem pediu o Edson Hudson, minha amiga Tamires. Oi, Tamires. Obrigado pela audiência, obrigado pelo carinho da sintonia. A Tamires está acompanhando a gente, ouvindo pelo rádio do carro. Ela falou que ela trabalha como vendedora, uma representante comercial de um laboratório de medicamentos, tá? E a Tamires está aqui hoje em Piraju, ela é de Bauru, e sempre que ela vem para cá, ela sintoniza na 99 e é fanzaça do Edson Hudson. Ela disse assim: Cris Silveira, eu vou almoçar aqui na cidade hoje, eu quero ganhar esse almoço aí do Toninho Salgados e Restaurante. Oi, Tamires, boas vendas para você, tá? Um ótimo trabalho. Seja sempre bem-vindo aqui na belíssima instância turística de Piraju e boa sorte no sorteio, hein? E a mágica do prazer. 10h37, perca hora, não acerta o relajão aí, 99.fm, o importante sempre é ter você com a gente, importante também, olha, despachante expresso, atenção, atenção, proprietários e proprietárias de veículos automotores com placas finais, atenção, hein? 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
0: Nessa manhã, 41, percana não, acerta o relojão, também com a gente, lanchonete, salgaderia, explosão de sabor do Marcinho da Priscila. 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
1: 10 da manhã, 53. Bom dia, Daniel. Seus beijos. Quem pediu, tá ouvindo Cris Silveira nesta manhã, 99.fm. Minha amiga Ana Carolina. Oi, Ana. Alô, Teto 2. Alô, Teto 1. Bom dia, Ana. Boa sorte pra você no sorteio, hein? Ela pediu Daniel. Curtiu comigo seus beijos. Pra matar a saudade essa, viu, Ana Carolina? Essa é mais antiguinha lá do Daniel. Sucesso com o Daniel aqui no Estação 99. Manda um alô também. Curtindo a gente também no Teto 2, a Maria Aparecida César Gomes. Oi, Maria Aparecida César Gomes. Bom dia pra você. Bom dia também, Cris. Coloca no sorteio aí. Quem é? É a Lucilena. Alô, Lucilena. Bom dia, bom dia. Bom dia também pra Milene Evangelista. Alô, Milene. Todo mundo na Ecopolis. Bom dia, com muito carinho, minha amiga Tânia de Paula. Oi, Tânia. Obrigado pela audiência. Meu amigo Samir, ô Samir da Casa Michel. Ô, turma aí da Casa Michel, bom dia. O Claudemir da Cartec. Alô, Claudemir, Cartec Autoelétrica. Ótimo dia pra você, hein? A Elizabeth Aparecida Albino, lá na São Francisco, ou aqui na Francisco, na São Francisco não. Na Francisco Alves de Almeida, Nova América, bom dia. Bom dia, Cris, me coloca no sorteio aí, coloco. Rogério da FECAP, manda um alô pra Marta. Oi, Marta, um alô pra você, Marta. Pro João também, o João Carlos, ô, João Carlos. Pro Juliano, se possível, toca roupa nova. Ô, Rogério, já rolou roupa nova hoje. Um bom dia pra você, tá bom? O José Luciano Bertini, alô, José Luciano Bertini, bom dia. Bom dia também pra minha amiga Débora de Oliveira. Ela pediu Araqueto. Se der tempo, a gente manda, Débora. Minha amiga Nilza, alô, Nilza. O Luiz e Nilza, a melhor mini pizza do mundo. Bom dia pra Nilza, bom dia pro Luiz, casal maravilhoso, hein? Também o Rogerião, ô Rogerião, lá na Tibiriçá. Eita, meu amigo Rogerião, hein? O Rogério das Neves. Obrigado pelo carinho, Rogério. Ótimo dia pra você também. O Cris coloca no sorteio aí, é o Ciro Camilo. Ô Ciro, bom dia, bom dia, boa sorte. A Rejane Moura também, na Vila Bergamo. Alô, Rejane. Juliano Andrade, tá ouvindo a gente. Obrigado, Juliano, pelo carinho da audiência. Ô, Cris, manda um beijão pra minha mãe, a Carmen Pinheiro. A Carmen, isso, lá da Pinheiro. Não, é Carmen da Pinheiro Preto, número, colocou até o número da casa aqui, quase que eu falo também aqui no ar. Oi, dona Carmen, um beijo pra senhora. Obrigado pelo carinho da audiência. Quem é? É a Ana. Oi, Ana, ótimo dia pra você. Dona Carmen, beijo. Obrigado pelo carinho da audiência aí no Teto 1, Teto 2, todo mundo, ótimo dia. Perto de mim. 10 da manhã, 56, há tempo ainda. 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Boa sorte. 998330610. Cris, eu quero. Tá todo mundo aqui, a cidade inteira, tá com Cris Silveira.

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10h58, muito bom mesmo. 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Bom dia para todo mundo aí, hein? Alô, Lucélia, o André. Alô, Antônio, alô, Cidinha. Bom dia, bom dia.

0: 11 da manhã, 998-330610. Participe e concorra aos prêmios de hoje. Boa sorte, hein?
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0: 11:07, bom dia, todo romantismo do Kenny Rogers e também da Sheena Kingston, Sheena Easton e o Kenny Rogers aqui no Estação 99, You Got Tonight, música romântica, quem pediu não perde o programa nem um dia, minha amiga Maria Aparecida. Oi Maria Aparecida, tá ouvindo a gente sabe onde? Na Vila São Pedro. Oi meus amigos e amigas da Vila São Pedro, bom dia. Todo mundo por aí, a galera ali da região do SESI, um ótimo dia. Pessoal ali do Bar e Mercearia do Adriano, São Paulino, todo mundo por aí, um ótimo dia pra vocês, hein? Ô Maria Aparecida, belíssima canção, ó. Kenny Rogers, voz maravilhosa, hein? Do Kenny Rogers, também da Sheena Easton, outra voz lindíssima. E a belíssima canção, You Got Tonight. 11:08, Pergana não acerta o relojão. Bom dia, vá participando, dá tempo ainda. Última em chamadas, 998-33-0610, teu nome. De onde você tá ouvindo a gente, manda um Cris, eu quero e boa sorte no sorteio aí. 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Bom dia aí pra todo mundo, hein? Ótimo dia pra vocês. 11 horas e 13 minutos, não perca a hora. Acerte o relógio aí. 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O importante sempre é ter você. Importante é ter você. 11 e 13 agora. Bom dia pra galera na sintonia com a gente. Bom dia. Daqui a pouco tem sorteio, viu, turma?
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0: 11h22, bom dia, maravilhosa Lady Gaga aqui no Estação 99 e o astro de Hollywood, Bradley Cooper, com a Shallow Now. Viviane, bom dia pra você também, Viviane, tá ouvindo a gente lá em Bernardino de Campos, lá no Jardim Planalto. Meus amigos, tem uma galera aí que eu conheço, meus amigos, minhas amigas aí do Jardim Planalto, lá em Bernardino de Campos. Ô, Viviane, tá chovendo aí? Tá ventando aí, Bernardino? Ótimo dia pra você, obrigado pelo carinho. Você vai vir buscar as marmitas se você ganhar aqui agora no almoço, né? Ela falou que sim, que tá com fome. Oi, Viviane, pediu, curtiu, sucesso internacional com a Lady Gaga e o Bradley Cooper, Shallow Now, e tá concorrendo, tá? Onze da manhã, 23 minutos, com a gente sempre, todas as manhãs, Point Grill Restaurante, comida caseira maravilhosa, tem self-service, tem buffet de saladas, buffet de sobremesas e tem parmegianas, as 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Bom dia pra todo mundo aí. 11h25, vão para onde, produção? Vamos para Milton Espírola, tá chegando ele, o famoso Herbie Godon, meu amigo Eduardo, cadê você? Bom dia, Eduardo.
1: 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Vamos que vamos, porque hoje
0: aí sim, hein?
1: Estamos começando a semana e vamos com tudo, Cris.
0: Bora.
1: Tá bom, meu irmão? Que Deus abençoe seu dia, nossa semana. Vamos com tudo, um forte abraço para você e todos os nossos ouvintes. Deus abençoe, tudo de bom.
0: Muito bem, valeu, Eduardo, famoso Arbigodon. E vamos saindo lá do Super Casa Forte, vamos para onde? 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
0: Muito bem, valeu, Rômulo. O Rômulo tá lá, Dr. Rômulo, também o Paulinho. Paulinho, bom dia, bom dia. Também o Renato, o Violeiro, a Lídia, a Cleide tá lá, a Bruna, o Alan, todo mundo aí na Drogaria São Paulo. Ótimo dia pra vocês. 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
0: Muito bem, valeu Silvio. 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Não dá tempo para mais nada, tá acabando o programa. Manda um alô lá pro meu amigo Adilson da Van, lá em Bernardino de Campos. Alô, Adilson, ótimo dia para você, gente boa demais, tá lá sempre ouvindo a 99. Alô, Bernardino de Campos, obrigado pela audiência, todo mundo aí, hein? Ah, e vamos ao ganhador de hoje? Já, agradeço antes os nossos patrocinadores, todo mundo, hein? Em especial, meu amigo Wellington, meu amigo Toninho Top Chef e todo mundo aí do Toninho Salgados e Restaurante. Valeu, hein? Agradeço também você que mandou mensagem, para você que não mandou mensagem. Então, obrigado pelo carinho da audiência. Ah, se não deu tempo de colocar o teu nome no ar aqui ou tocar a sua música, mas todo mundo que mandou mensagem para cá participou do sorteio, tá bom? 11 da manhã, 33 minutos, quem tá levando? Duas marmitas deliciosas, maravilhosas, tá faturando hoje, hein? Hoje vai almoçar por nossa conta, por conta do Toninho Salgados e Restaurante. Ele, Pedro Henrique Dias. Atenção, Pedro Henrique, aperta o verde, confirma para o Cris Silveira, hein? Pedro Henrique, faturou, já confirmou, tá com fome, hein? 11 horas e 33. Valeu, turma, na sequência tem Parada Esportiva. Logo mais, o Jornal Operação Cidade com ele, o âncora dos âncoras, Marcos Fernandes. Valeu, turma. Até. Tchau.
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8: Alô, alô, você! Estamos chegando, hein? Aqui na 99.1 FM, aqui na sua Paranapanema. Sabe por quê? Porque agora é hora de esportes. Agora é hora do Parada Esportiva. Com a sua licença, com o seu carinho, com a sua amizade, com a sua audiência, nós vamos falar de esportes pra você. Parada Esportiva. Primeiro destaque é seu, Lucas Miranda.
9: Daqui a pouquinho no Parada Esportiva vamos dar uma volta e as preparações de São Paulo, Santos, Corinthians, Palmeiras, de olho na retomada do Brasileirão, pós-data FIFA.
8: Parada Esportiva. Alô você, estamos chegando e o Parada Esportiva vai caminhando no seu rádio, aqui na 99.1 FM, para Mica Autopeças, tudo em peças e acessórios para o seu veículo. 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No Parada Esportiva, eu vou chamar o Lucas Miranda para falar, para contar tudo do Corinthians. Alô, alô, Lucas Miranda. Bom dia.
10: Corinthians, salve o Corinthians.
9: Parada Esportiva, um grande abraço. Terça-feira de trabalho, viagem, preparação final para o jogo de amanhã contra o Internacional pós-data FIFA. E a novidade na bagagem corintiana é o retorno do atacante Yuri Alberto, que está liberado para jogar por pelo menos 65 minutos no duelo desta quarta-feira. É a boa opção que o técnico Fernando Diniz terá para o duelo diante da equipe gaúcha. O atacante se machucou no dia 30 de julho em duelo contra o Atlético Paranaense da Neoquímica Arena. De lá para cá, não jogou mais. E a tendência é de um retorno amanhã, jogando no estádio Beira-Rio. Corinthians, que precisa do resultado, vem de uma sequência negativa e Fernando Diniz balança no comando técnico.
8: E agora, aqui na 99.1 FM, no Parada Esportiva, Lucas Miranda vai falar do São Paulo.
10: São Paulo!
11: Salve o tricolor paulista!
9: Nos lados do São Paulo, o técnico Dorival Júnior reúne dúvidas para o jogo desta quarta-feira no Mineirão contra o Cruzeiro às 21h30. Rafael goleiro, Iago lateral esquerdo, Danielzinho volante, meio campista e o atacante Luciano são dúvidas que o São Paulo carrega para a sequência da temporada. O quarteto deve ser desfalque do técnico Dorival Júnior para a partida contra a equipe mineira. Um problema a mais que o São Paulo terá depois da derrota no clássico contra o Santos. O tricolor ainda sonha com uma vaga numa pré-Libertadores lá no final das contas, mas a situação está cada vez mais complicada, principalmente porque o treinador terá esse quarteto como desfalque para a partida amanhã, fora de casa, diante da equipe cruzeirense.
8: Seguindo no Parada Esportiva, já falamos do Corinthians, do São Paulo, agora o Lucas vai falar, sabe de quem? Do Palmeiras.
10: Palmeiras.
11: Quando surge o alviverde imponente.
9: Na academia de futebol, alguns jogadores já retornando pós-data FIFA e o Verdão trabalhando de olho no duelo contra a Bahia nesta quinta-feira. O técnico Abel Ferreira deverá contar normalmente para a partida diante da equipe do Bahia, pelo menos com alguns desses jogadores. Por exemplo, o zagueiro Gustavo Gomes, o paraguaio, Maurício, Sousa, jogadores que estavam nos Estados Unidos e que foram os primeiros a chegar. Palmeiras que aguarda ainda também pelas chegadas de Giai e Flaco Lopes, além de John Arias. Palmeiras vai trabalhando, o objetivo é de pular, de voltar para a liderança do Campeonato Brasileiro.
8: Parada esportiva para você e por você. O Lucas Miranda chega agora para falar, sabe de quem? Do Santos.
12: Santos, Santos, gol! Agora quem dá bola é o Santos.
9: Problema para o técnico Cuca no Santos, hein? Arthur deve voltar a jogar pelo Peixe somente na reta final do Campeonato Brasileiro. O atacante teve uma lesão grau 2 na coxa direita detectada depois da partida contra o São Paulo. A tendência é de um prazo longo de recuperação. Sendo assim, o Arthur, que chegou há pouco, reforço meio-campista para o meio do Santos, deve perder aí os próximos jogos do Peixe. Problema grande para o técnico Cuca, uma vez que o atleta vinha sendo uma boa alternativa no meio-campo alvinegro. Próximo duelo do Santos será nesta quarta-feira, quando o time terá pela frente o Flamengo jogando na Vila Belmiro. E o alvinegro embalado, tentando mais um bom resultado no Brasileirão diante da equipe carioca. Vale ressaltar, hein? Não é quarta, não. Quinta-feira, 19h30, o duelo entre Santos e Flamengo no estádio Urbano Caldeira, Vila Famosa. Informações dos clubes da capital para o Parada Esportiva.
8: Lucas Miranda, muito obrigado por contar aqui tudo do Corinthians, do São Paulo, do Palmeiras, do Santos. Amanhã você volta, Lucas, e eu volto daqui a pouquinho para falar das notas locais e regionais aqui no Parada Esportiva.
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4: 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Nesta segunda parte do Parada Esportiva, Marcelo Niquima chegando. Ô Marcelo, tudo bem? O que é que você nos conta nesta segunda parte, Niquima? Bom dia!
5: Muito bom dia, meu amigo Odelair Ferdin. Chegando com os destaques esportivos de uma semana recheada de competições. E já pra gente estar destacando, o final de semana lá pelos lados de Chavantes foi sensacional, né? Lá na Associação Atlética Banco do Brasil, através do professor Rafael, teve o Inter Municipal, onde o Adega Beer venceu o Atlético de Canindé pelo placar de 3-0, depois de um primeiro tempo bem truncado, um jogo muito nervoso, um jogo muito truncado, 0-0. Depois o Adega Beer sagrou-se campeão ao bater o Atlético de Canindé por 3-0. Os jogos do Futebol Society. E agora a equipe do Adega Beer já parte para o compromisso lá na cidade de Cambará. Lá na Associação Atlética Banco do Brasil, em Chavantes, também aconteceu o campeonato de seleções. A França venceu por 4-0 a Holanda, a Inglaterra venceu 1-0 na Colômbia e farão a final neste final de semana no município de Chavantes pelo Futebol Society. Então teve campeonato regional e o campeonato de seleções lá da Associação Atlética Banco do Brasil. Lá pelos lados de Águia Santa Bárbara começou a quinta edição da Copa Juventus de futebol de salão pelo grupo A. O Resenha de Aras enfrentou o Fazenda Santo Antônio de Arandu e o Biqueira Futebol Clube enfrentou o Maestro Futsal da cidade de Bauru. Então, campeonato de salão começando a todo vapor lá pelos lados de Águas de Santa Bárbara, Copa Juventus. Lá pelo município de Avaré, o Avaré sagrou-se campeão no vôlei feminino ao bater a equipe de Santo Antônio da Pratina pelo placar de 2-0 e sagrou-se campeão no vôlei feminino categoria sub-17. E na cidade de Fartura, no estádio Belgrado Teixeira de Carvalho, acontece nessa quarta-feira a semifinal do Campeonato Municipal. Barcelona enfrenta o Quitana Nossa Caixa e o Sem Futuro enfrenta o Amigo Sem Evaldo.
4: 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Obrigado a você aí na audiência aqui do Parada, na Rádio Paranapanema. Agora estamos falando do nosso esporte local e regional. Ô Niquima, várias competições estão aí para começar, Niquima.
5: As inscrições continuam abertas lá no Departamento de Esportes para o Campeonato Municipal de Futebol de Campo. E vem aí o Campeonato da Associação Atlética Banco do Brasil, do meu amigo Luiz Carlos, Campeonato de Futebol Society. 14 equipes na categoria livre, são 3 chaves, 2 chaves de 5.

0: e uma chave de 4, e uma categoria sub-40, uma chave de 5 e uma chave de 4. E já começa no próximo final de semana na Associação Atlética Banco do Brasil. Futebol Society a todo vapor neste campeonato regional que vem fortíssimo e vai ter muito apoio lá da Associação Atlética Banco do Brasil através do presidente José Eloy Caputo, da arbitragem do Clodoaldo Costa Cruz e dos trabalhos aí do Luiz Carlos e de toda a sua comissão técnica, né? Então o Bar União organizando mais uma competição lá pelos lados da Associação Atlética Banco do Brasil. Não teremos rodada no Banespinha e sim no dia 18, aonde também, né, no Recanto Feliz acontece o Cascudão, né? Um antigo Banespinha, que tem aí a organização do Júlio Souza, do Rian e da Cláudia Borella, dos trabalhos de mesa do Marcelo Renato Vaz e também da Bianca, e a arbitragem do Vinícius e também do Adriano Pena Felisberto, o Samuca. O campo tá um tapete, tudo muito bem organizado, e dia 18 a gente retorna com esta competição.
1: Competições que estão para acontecer, competições acontecendo aqui em Piraju e na nossa região. E agora no Parada Esportiva, o meu amigo Newton, da equipe do Resenha, tem um convite para fazer para a criançada. Olha que interessante. Alô, alô, criançada, alô, alô, pais. Ô, Newton, qual é esse convite, Newton?
2: Fala, ouvintes da Rádio Paranapanema, tudo bem? Aqui quem fala é o Nilton, um dos representantes da equipe Resenha Futebol Clube de Piraju. A gente já vem aí com o terceiro ano da carreata do Dia das Crianças. Estaremos aí no dia 10, no sábado, entregando doces em todos os bairros da cidade. Sairemos da Codes Paulo 6:30 da tarde, está previsto para sair 6:30 da tarde, onde a gente vai passar Codes Paulo, Cristal, Vila São Pedro, Nova América, aí depois a gente vai passar ali na Casa de Abrigo, Ana Cristina, Doreto, Júlio Mirim, a gente depois vamos subir para a estação, onde a gente vai passar a estação, José Ribeiro, Sérgio Garcia, depois a gente vai descer para Eldorado, a gente vai subir para Alto da Bela Vista, Flamboyant, Teto, Castilhão, depois a gente retornaremos pela 13 de maio e terminaremos novamente na Codes Paulo. Então fiquem atentos, criançada, famílias que escutarem buzina aí, a gente vai estar entregando doces, pacotinhos de doces recheados para vocês, e a gente está fazendo de coração, que Deus abençoe todos que estão nos ajudando, e é isso aí. Fiquem espertos, dia 10, a gente estaremos em cada bairro da cidade entregando doces.
1: Convite feito pelo Newton. Que legal, hein? A criançada vai receber os pacotinhos de doce. Você prestou atenção nos itinerários, por onde vai passar certinho? Senão amanhã a gente repete. E agora eu vou lá para Bernardino de Campos. Secretário de Esportes daquele município, Renan, também vem falar de atividades esportivas e de eventos dedicados às crianças. Alô, Renan, bom dia.
3: Belair, bom dia. Prazer novamente falar com você, com os ouvintes da Rádio Paranapanema. Mais uma vez agradeço a você o espaço para que nós possamos divulgar aqui as ações do nosso município. Belair, nós estamos aqui nos organizando porque nos próximos dias nós vamos realizar aqui no município a festa do Dia das Crianças, Belair, que já é um evento que ficou tradicional aqui na nossa administração, onde nós vamos receber aqui aproximadamente 2.500 a 3.000 pessoas que vão passar pela praça durante o Dia das Crianças. O evento vai dar 1 da tarde até às 7 da noite, onde nós teremos pipoca, algodão doce, sorvete, guaraná, brinquedos infláveis, carreta furacão, uma equipe de recreação fazendo atividades com as crianças, professores nossos aqui do projeto. Vai ser um dia espetacular, Adelair, que já virou tradição aqui no nosso município. E paralelo a isso também, Adelair, eu estou organizando, né, porque nos próximos meses aqui, no mês de novembro, eu vou realizar aqui no nosso município a primeira Copa Jump de futsal regional, Adelair, onde nós vamos contar com a participação de 8 equipes que estarão participando da competição, 5 equipes de fora e 3 aqui do nosso município, Adelair. Então também nós estamos aí na expectativa, fazendo as tratativas nos bastidores, porque essa também promete ser uma grande uma grande competição. Odelair, mais uma vez eu agradeço a você por todo o espaço que vocês têm dado aqui ao município de Bernardino de Campos. Um forte abraço, fiquem com Deus.
1: Esse é o Renan com as informações de Bernardino de Campos. E fim de papo, o Parada vai ficando por aqui. A gente volta amanhã. Uou!

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4: Na estância turística de Piraju, pontualmente meio-dia, boa tarde. Hoje é terça-feira, 6 de outubro de 2026.
5: Hoje é dia do prefeito, dia do tecnólogo, dia nacional do circulista.
4: Jornal Operação Cidade, com a apresentação de Marcos Fernandes e Cris Silveira.
5: Participação do Adriano Dias.
4: As manchetes.
5: Campanhas eleitorais serão retomadas para o segundo turno.
4: Cerqueira César. Faltômetro da saúde, mês de setembro, registra mais de 400 faltas a consultas.
5: Prefeitura de Piraju informa os candidatos sobre as provas do concurso público e serão realizadas no próximo domingo, dia 11.
4: Polícia apreende homem por maus tratos a urubu em Avaré.
5: Eleitor que faltou ao primeiro turno tem até o dia 3 de dezembro para justificar a ausência.
4: Piraju conquista parceria para ampliar a realização de cirurgias pelo SUS.
5: Festa para as crianças neste final de semana na Cidade do Óleo.
4: Polícia rodoviária apreende mais de 2 toneladas de maconha na estrada próxima a Sarapuí.
5: Carreta carregada com toras tomba na vicinal Avaré e Itatinga.
4: Mulher tenta entrar com droga na penitenciária de Bernardino de Campos. Polícia atira contra casal após de assalto ocorrido em Bauru. E casal que trocou tiros com a polícia acabou morrendo na estrada de Botucatu. Daqui a pouquinho uma entrevista ao vivo com o Marcos da Mavu, oficina especializada de motos elétricas em Piranjó. Agora o destaque da internet com Adriano Dias.
6: Bets ficam indisponíveis a partir de hoje.
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4: Meio-dia e 2. Campanhas eleitorais são retomadas para este segundo turno. Os candidatos que disputarão o segundo turno das eleições gerais à presidência da República e aos governos estaduais em alguns estados e Distrito Federal, eles retomam as campanhas eleitorais depois do encerramento, então, da votação do último domingo. São permitidos comícios, carreatas, caminhadas, distribuição de panfletos, além de propagandas e divulgação pagas na internet em meios impressos. E a partir desta sexta-feira, volta a propaganda no rádio e na televisão. No rádio, das 7 horas da manhã e também ao meio-dia.
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4: Eleitor que faltou ao primeiro turno tem até 3 de dezembro para justificar a ausência. O eleitor que não compareceu às urnas no primeiro turno no último domingo tem até o dia 3 de dezembro para justificar a ausência à Justiça Eleitoral. A justificativa deve ser apresentada separadamente para cada turno em que a pessoa deixar de votar. O pedido pode ser feito pelo aplicativo e-título, pelo autoatendimento eleitoral, título NET ou presencialmente quando em qualquer cartório eleitoral. Após a eleição, é necessário apresentar documentação que comprove o motivo que impediu o eleitor de comparecer às urnas.
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4: Prefeitura aqui de Piraju informa os candidatos para as provas do concurso que acontece domingo. A Prefeitura de Piraju informa os candidatos inscritos no concurso público municipal desta nova etapa de provas que vai acontecer domingo agora, dia 11 de outubro. Domingo agora, teremos provas às 9 horas da manhã para assistente operacional, auxiliar de serviços gerais, contador, desenhista técnico, fonoaudiólogo, mecânico, pintor, também professor 2, artes, tratorista. Já no período da tarde, fiscal de rendas e tributos, maestro de banda, motorista, nutricionista, professor 2 inglês, professor 2 educação física, pedreiro, serralheiro, técnico de enfermagem, técnico em segurança do trabalho e telefonista. O candidato deve confirmar, né? Ou melhor, deve conferir com a antecedência, o local da prova, o horário e também as orientações para não perder. É só entrar no portal do Instituto IBEP.
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4: Deputados que não foram reeleitos e são famosos, ou pelo menos já foram deputados. O Vitão do Cachorrão de Sorocaba, inclusive ele que vende cachorro-quente em Sorocaba, ele do Podemos não foi eleito ou reeleito. Em Itapetininga nós temos o engenheiro Dr. Edson Giriboni, também não foi reeleito como deputado estadual. Outro que também não foi reeleito é o Manuel Gomes, né? Do cantor da Caneta Azul, também não foi reeleito. Lucas Pocai de Ourinhos também não foi reeleito.
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4: Cerqueira César, faltômetro da saúde, mês de setembro, registra mais de 400 faltas a consultas. A Secretaria Municipal de Saúde de Cerqueira César apresentou faltômetro de consultas médicas referente ao mês passado, setembro, em Cerqueira César. Durante este período de setembro, em Cerqueira César, 440 consultas médicas agendadas não foram realizadas, porque os pacientes não compareceram e também não fizeram cancelamento antecipadamente. Inclusive, no Centro de Reabilitação Municipal, foram registradas em Cerqueira César 60 faltas, sendo 5 em fisioterapia, 55 em fonoaudiologia, tirando a chance à vaga de outras pessoas que estavam aguardando atendimento.
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4: Festa para as crianças neste final de semana no município de Óleo. Dias 10 e 11 no Óleo, também em Batista Botelho e Lajeado. Mas vamos lá, no sábado, dia 10 de outubro, a festa às 9 horas da manhã vai acontecer em Batista Botelho. E à 1 hora da tarde vai acontecer no Lajeado, em Óleo. Já no domingo, a partir das 3 horas da tarde, a festa vai ser no Centro Comunitário de Óleo, com tudo de graça. Recreação para a equipe, ou com a equipe Kids, lanches, refrigerante, algodão doce, pipoca, sorvete e muito mais.
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4: Prefeitura aqui de Piraju inicia a revisão e atualização do cadastro imobiliário municipal. A Prefeitura da Estância Turística aqui de Piraju instituiu, por meio do decreto, procedimento de revisão e atualização do cadastro imobiliário municipal. O trabalho tem como objetivo manter atualizadas as informações dos imóveis em Piraju, utilizando georreferenciamento, levantamento técnico e a participação dos proprietários na conferência dos dados cadastrais. Durante o período, os contribuintes, todos os moradores de Piraju, deverão conferir e atualizar as informações de suas casas no portal da Prefeitura. O procedimento deverá ser feito pelo portal do contribuinte na página da Prefeitura, com preenchimento de formulários e envio de documentos quando necessário. A ação será coordenada pelo Departamento de Orçamento e Finanças, por meio do setor de lançadoria, e busca garantir um cadastro imobiliário mais atualizado com os seguintes dados. A pessoa entrou lá no portal da Prefeitura, né? Portal da Prefeitura, ela vai ter que informar telefone de contato, e-mail e o endereço para correspondência e dados dos proprietários. Todos estão obrigados aí a realizar essa atualização do seu imóvel.
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4: A paróquia Nossa Senhora Aparecida, na Vila Cantizani, em Piraju, realiza hoje 14h30 confissões na Matriz. Nós estamos vivendo aí a novena em louvor a Nossa Senhora Aparecida. Outubro é o mês de Nossa Senhora Aparecida. Já às 7h30 da noite de hoje, na paróquia Nossa Senhora Aparecida Cantizani, em Piraju, haverá novena com o padre Renan Felipe. Lembrando que neste final de semana acontece quermesse com um show de prêmios.
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4: Hoje tem grupo de oração a partir das 8 horas da noite na Capela do Sagrado Coração de Jesus, no Jardim Jurumim de Piraju. É o grupo de oração Jesus Te Ama. Avivamento para as famílias. Famílias avivadas para amor e ser, para amar e servir. Hoje às 8 da noite, todos estão convidados.
5: 12 horas e 13 minutos. 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
4: Piraju firma parceria para ampliar a realização de cirurgias pelo SUS. A Prefeitura de Piraju, por meio do prefeito Carlinhos Pneus, em conjunto com o Departamento Municipal de Saúde, sob a direção da diretora Luciana Vendrameto, vem trabalhando na busca de alternativas para garantir o acesso da população aos procedimentos cirúrgicos que aguardam atendimento pelo SUS, Sistema Único de Saúde. Aquelas pessoas que estão na fila das cirurgias eletivas, que não tem, né, que não é grave. Pois bem, diante das atuais restrições que impedem a Prefeitura de Piraju a realizar repasses financeiros junto ao Hospital de Piraju para o custeio dessas cirurgias, a Prefeitura buscou novas estratégias e parcerias com municípios da região e firmou uma parceria com o Hospital de Palmital. Inclusive ontem já foi um grupo de pessoas aí para o Hospital de Palmital para os procedimentos, hein? Os profissionais médicos realizaram os procedimentos lá em Palmital por meio da tabela SUS Paulista, cabendo ao município de Piraju o apoio necessário com o transporte dos pacientes.
5: 12 horas e 15, meio-dia e 15. 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
4: Vamos registrar as nossas devidas condolências para o município de Bernardino de Campos. Faleceu em Bernardino de Campos, a funerária de Bernardino de Campos é que está realizando o serviço, mas o falecimento é da cidade Timburi. Faleceu em Timburi a senhora Mariana Margonato Silva Prudêncio, de 81 anos de idade. De acordo com a funerária de Bernardino de Campos, o corpo chegará em Timburi às 14h e o sepultamento vai ser amanhã, dia 7, às 9h da manhã, na cidade de Timburi. Condolências. Vamos registrar também as nossas devidas condolências. Faleceu o nosso querido Joaquim Brizola, o Brizola aposentado da Prefeitura de Piraju. Joaquim Antônio Brizola Neto, 77 anos, morava na rua Lourenço Benetti, Vila Diana, ou Vila Nova América, né? Deixa esposa Maria Fernandes Brizola, os filhos José, Nelson, Milton e Fernanda. É, ele é pai do Brizola, do Procon, pai do Brizola, também do Comem. É o Antônio Joaquim Brizola, né? Joaquim Brizola, foi, por muitos anos foi motorista, motorista do prefeito, motorista do Departamento de Educação, motorista do Departamento de Obras da Prefeitura de Piraju, aposentado, estava com 77 anos de idade. O corpo está no velório municipal de Piraju e o sepultamento vai ser hoje às 16h. Condolências à família. 12h17, vamos agora com o boletim das eleições.
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6: A abstenção chegou a 21,6% no primeiro turno, com cerca de 33 milhões de eleitores que não compareceram às urnas.
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1: Meio-dia e 24. Ouvintes do Jornal Operação Cidade da Rádio Paranapanema de Piraju, nós estamos recebendo hoje aqui o meu xará Marcos. Ele é da Mavu Mobilidade. Ele é especialista nestas, vamos dizer, as motinhas elétricas. Essas motinhas aí que estão fazendo sucesso, né? Cidade, qual a cidade que não está, vamos dizer, linguajar popular, não está coalhada dessas motinhas. E ele tem a especialidade porque ele trabalha na montagem, na manutenção dessas motos. Primeiro a gente vai conversar com o Marcos, né? Se ele é de Piraju mesmo, para que ele possa se apresentar. Marcos, boa tarde, muito obrigado pela sua presença aqui no nosso jornal para enriquecer o nosso noticiário.
2: Boa tarde, Marquinhos. Boa tarde, Cris Silveira. É um prazer estar aqui na Rádio Paranapanema, falando com vocês, para a gente ter esse bate-papo. Uhum. E a gente falar um pouco sobre a Mavu Mobilidade, um pouco sobre a manutenção das motos, scooters, patinetes elétricos, que hoje a cidade tem bastante, em todos os lugares, aliás, e é uma mobilidade agora, assim, importantíssima em termos de economia, ajuda muito a população aí, porque tem um preço legal, um preço bom, e aí fica assim, favorável, né? Vamos dizer assim, para todo mundo.
1: Ô Marcos, você é de Piraju mesmo?
2: Não sou, Marquinhos, eu sou de Bauru.
1: Bauru.
2: Eu sou de Bauru.
1: Uhum.
2: Moro aqui em Piraju faz 7 anos, e estamos aqui trabalhando também junto aqui, ajudando a cidade também, gosto muito daqui.
1: Agora, para mexer com uma motinha dessa, você precisa, é claro, ter conhecimento de eletrônica, né? Todo esse aparato.
2: Sim, eu sou formado pelo Senai,
1: uhum,
2: em mecânica, e também fiz eletrônica no Colégio Técnico da Unesp, em Bauru. Então eu tenho conhecimento para poder estar trabalhando com manutenção dessas motos.
1: Então vamos lá, como é que funciona essa motinha?
2: Bom, agora a moto elétrica, a scooter, vamos falar moto elétrica no modo geral. Elas estão aqui no Brasil há pouco tempo, né? Não faz tanto tempo assim que está aqui no Brasil, mas fora daqui, lá no Oriente, países como Tailândia, China, Vietnã, esses lugares aí, isso aí já muitos e muitos anos.
1: Então nós estamos atrasados.
2: Nós estamos atrasados. Estamos atrasados. Mas assim, já existe isso lá há muito tempo. Já é meio de locomoção do pessoal lá. E aí agora, que no Brasil, né? E agora que está realmente expandindo isso. E assim, a venda, o pessoal que trabalha aí com venda e tudo mais, está bombando, vamos dizer assim, né? E aí vem isso também, a manutenção, que é muito importante. Ela exige manutenção. Não é uma moto, uma scooter, que você pega ela e vai andar e você vai para lugares e tudo mais, mas assim, não preciso da manutenção. Gente, já é barato andar com ela. Nós estávamos comentando que você roda 60, 70 quilômetros. Quando você faz a carga dela, dá 1,30, 1,40 para você carregar uma bateria, fazer uma carga completa na bateria, para você rodar isso. Ou seja, a economia é absurda, mas você precisa da manutenção. É muito importante. A manutenção, revisão, ela precisa de revisão também. Ah, mas a minha comprei, ela tem garantia. Sim, ela tem lá a garantia da bateria, ela tem às vezes uma garantia, depende do local, tem garantia de motor por um tempo, mas o restante, né? É muito importante a gente estar sempre observando itens dela, né? Que é freio, suspensão, a parte de conectores elétricos e até mesmo a parte ali do guidão, né? Acelerador, os comandos e tudo mais é necessário. Então, nós ali da Mavu, né? Eu particularmente faço a manutenção disso tudo, né? Faço a manutenção mecânica, essa manutenção elétrica, eletrônica. E para que as motos rodem de acordo mesmo. Então, assim, se você fizer a manutenção nessas motos periodicamente, que eu digo, a cada 2 meses,
1: uhum,
2: dá uma passadinha lá com a gente, fala: ô Marcos, olha, preciso fazer aqui uma revisão, né? E aí a gente faz aquela revisão e se tiver algum problema a gente já identifica, procura sanar esse problema antes que ele piore, né? Antes que aumente, porque essas motos, ela é igual o carro, vai. Se ela dá um probleminha e você não observa, não corre atrás para fazer o conserto daquilo, o tempo vai passando e vai piorando. Aquele probleminha vira um problema maior, vira outro problema maior depois, e aí assim começa a gastar mais na manutenção.
1: Ela então é a bateria.
2: A bateria.
1: Aí você chega em casa, você já coloca para carregar ou não? Ela tem uma certa validade, um tempo.
2: Não, a bateria é assim, nós temos motos aqui, especialmente, e agora tá chegando um outro tipo de bateria que eu vou comentar aqui, mas a bateria de chumbo, motinhos, né, elas são bateria de chumbo, normal, igual aquela bateria de moto, elétrica, aquelas moto normal, né, moto mecânica mesmo, e agora tem também as baterias de lítio, né, que são recentes, e agora as mais recentes ainda são baterias de grafeno. As baterias de grafeno, por sinal, são as baterias mais seguras que tem, né? As baterias mais seguras. Seguras no sentido de... Bom, vamos lá, vou fazer a comparação entre uma e outra aqui para o pessoal entender. A bateria de chumbo é uma bateria mais comum, mas ela tem o inconveniente do peso. É uma bateria muito pesada. Nós temos uma moto aí que usa 6 baterias dessa.
1: É pesada.
2: É pesada. É, e às vezes fala, mas é o tamanho de uma bateriazinha de moto, mas uma bateriazinha de moto que pesa aí 2, 3 quilos. Põe 6 daquela, né? Já muda tudo. Então, ou seja, e assim, é durabilidade, né? A durabilidade é menor. Uma bateria de lítio, ela dura mais, ela é muito mais leve, é incomparável, né? Esse peso, assim, pesa 15% do que pesa a outra, vai, vamos falar assim. E mais a qualidade do material, né? Lítio agora também é um material que o pessoal utiliza nas baterias aí, de tecnologia e tudo mais. Mas o superior a tudo isso é o grafeno. Esse é o material que agora está começando a aparecer. Mas você chegou na sua casa, você andou aí o dia todo, você chegou na sua casa, parou ela lá, põe ela para carregar. Carregadorzinho ali, ele vai acender a luzinha. A hora que tiver carregada, vai acender a luzinha verde. Você vai lá, desconecta, tranquilo e é sossegado. É muito importante ter esse cuidado todo com a sua moto.
0: E o carregador é um carregador comum, Marcos? É aquele que nós colocamos o celular para carregar? É a mesma coisa, a tomada?
2: Não, as motos, scooters, patinetes, eles vêm com carregador específico, né?
0: Eu digo, mas a tomada é a mesma?
2: A tomada é a mesma.
0: Os carros elétricos são tomadas diferentes, né?
2: São específicos.
0: Específicas. A moto não, é a mesma tomada.
2: A moto é a mesma tomada. A moto é a mesma tomada lá que você liga a TV, a geladeira, o forno de micro-ondas.
0: E tem algum projeto que você conheça que essas baterias se recarreguem enquanto você anda ou não?
2: Não, por enquanto nessa linha de moto, scooter, bicicletas, não conheço.
0: Alguns carros acontece isso, né? Que eles se recarregam, né? Mas acho que só os carros híbridos, né? Acho que os carros 100% elétricos não, né?
2: É, só carros híbridos e tem uma denominação lá que eu não... Acho que é HEV. Umas denominações lá que eles colocam que o próprio motor do carro carrega a bateria dele. Sim. Aí também tem outras que eles falam que é plug-in, né? O plug-in você carrega na tomada, na sua casa, mas também depois você pode carregar... ele carrega também automático com o motor. Dá uma durabilidade maior de bateria, de carga de bateria.
0: Sim.
1: E o pneu dessa... eu gosto de chamar de motinha. E o pneu dessa motinha, como é que é o pneu? É um pneu comum ou diferente?
2: As motinhas têm um pneu específico, né? Para cada tamanho de aro. Igual a bicicleta. Igual a moto, né? É um tamanho específico.
1: Tem câmera?
2: Não tem câmera. Esses pneus são pneus sem câmera. O pneu sem câmera é bom, porque assim, ó, acontece a mesma coisa que se fosse um carro. Se você passar em cima de um preguinho... O preguinho entra, ele não vai murchar imediatamente. Você vai conseguir chegar até a sua casa, talvez você nem veja que tenha o prego, talvez depois você vai conseguir descobrir isso, quando você perceber que tá murchando o pneu devagarinho. E aí, dá tempo de você ir até um local para fazer o reparo. Lembrando que o reparo desses pneus não é para fazer em qualquer local, gente. É muito importante isso, principalmente na roda traseira. A roda traseira, ela é o motor. No cubo dela, ali, é o motor, certo? Então, ali sai fios que vão direto na controladora ou no módulo da moto. Se alguém que não sabe da manutenção nisso, não sabe mexer com isso, vai lá e tira e puxa o fio rompe por dentro, a sua moto vai começar a ter problema. você vai começar a ter problema com mau contato e tudo mais, e aí você vai, com esse mau contato, ele gera aquecimento em placa controladora e tudo mais, e você pode ter a queima até do motor. Então, assim, é muito importante isso. Manutenção sempre especializada. Então, não leve em qualquer local, furou o pneu traseiro. Leva lá pra gente.
1: Porque tem que ter a chave própria também, né?
2: É, a parte técnica é muito importante, né? Parte técnica, você tem que saber onde você pode mexer, onde você não pode. Como que você tira isso, como que você não tira. Né? Porque não é simplesmente, você vai lá, mete a chave, arranca o parafuso, vai lá e puxa a roda pra trás. Quando você puxa, você vai esticar os fios lá que não pode, e aí já gera problema. Quem tem moto elétrica e observar no eixo da roda traseira, bem no eixo você vai observar que sai um feixe de fios ali. É isso aí que eu tô falando. Mas muito cuidado.
0: Ô Marcos, tem a bicicleta elétrica, começou lá atrás com as bicicletas, né? Aí tem a scooter e tem a moto elétrica, é isso?
2: Isso.
0: Quais são as diferenças de uma para outra?
2: A bicicleta elétrica, ela é o que nós estamos acostumados aí, a bicicleta que nós já existia, né, para nós aqui, e foi adicionado um motor elétrico.
0: Sim.
2: Né? Às vezes tem modelos que o motor elétrico é no cubo traseiro e tem modelos que é ali onde fica aquela parte do pé de vela da bicicleta ali, no disco na frente, ali engata a corrente. Sim. Começou auxiliando esses motores, dessas bicicletas elétricas, aliás, começou auxiliando o pessoal que pedalava longe. Então aí o pessoal usava isso para ajudar. Para aumentar um pouco mais de subida, para aliviar um pouco mais na subida, e depois a tecnologia veio desenvolvendo. Hoje, nós temos bicicletas aí que ela, se você quiser pedalar, ela anda, mas se você não quiser pedalar também, ela vai no motor, né? E a moto elétrica, por si, já é a moto mesmo, só que não tem o motor a combustão, né? Vai ser o motor elétrico. E a scooter é o modelo, né? Na verdade. A base da moto elétrica e da scooter é mais ou menos a mesma coisa. É o modelo, é a carenagem, aí é a acomodação, né? O jeito de você sentar no banco. Eu, particularmente, penso que scooter é ideal para pessoas de um pouco mais de idade, mulheres, né? E não que a moto não seja, tranquilo. Mas digo assim, de um modo geral, né? Se você parar para analisar a estética, a carenagem delas ali, a montagem da scooter em si, é isso.
1: Qual que é o... Pode falar. O problema que você mais corriqueiro que você, esse pessoal leva lá para você?
2: Mau contato. Mau uso, mau contato. Lembrando agora, pessoal, nessa época que nós estamos vivendo agora aqui, a época de chuva, chovendo bastante. Eu costumo sempre falar isso. Moto elétrica, scooter, patinete, eles não são a prova d'água. Não são a prova d'água. Ou seja, eles são resistentes à água, vamos dizer assim. Ah, mas então eu não posso andar com ela na chuva? Você pode andar com ela na chuva. É lógico que se você vê uma poça d'água gigante, você não vai entrar dentro da poça d'água gigante com a tua moto, com a sua scooter, com o seu patinete. Isso vai te trazer problema. Então, ou seja, desvia. Tem poça d'água? Desvia. Tem enxurrada grande? Tenta desviar. Eu sei que às vezes não é possível, mas tenta desviar. Ah, mas a chuva me pegou no meio do caminho. Tudo bem. Vá até um local, vai até a sua casa. Porque, na verdade, fala assim, ah, mas aí eu molhou, o que, que eu tenho que fazer? Não, você não vai fazer nada, porque já molhou. Né? O problema é assim, os conectores dessas motos, scooters, patinetes, eles não são blindados. Nenhuma, eles não são blindados. Ou seja, você vai, andou, pegou umidade, e aí com o tempo aquela umidade, ela cria zinabre, começa a dar mau contato, e aí começa os problemas, porque aí o mau contato, se você não corrige ele imediatamente, não faz a limpeza adequada, ele vai te trazer outros problemas, né? Que foi o problema que eu já citei anterior.
1: Agora, as motos, elas têm farol, tem seta, tem buzina, tem tudo.
2: Sim, as motos e scooters, sim. Bicicletas, não todas. Mas elas têm farol, buzina, setas, é a mesma coisa, normal. Agora, existe, até aqui em Piraju, né, tá, o pessoal está se movimentando aí para ter uma regulamentação, né? Que eu acho muito importante. Regulamentação, por causa de segurança. Uhum. É necessário usar capacete. Embora a gente vê muita gente anda sem capacete e tal, mas não é coerente isso, né? Existe, não quer usar aquele capacete grandão para não ficar parecendo aquele frango da Sadia que tinha antes, né? O pessoal fomentava. Tem uns capacetes menores agora, mais bonitinho e tal, mas usa capacete, gente. É importante.
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1: Só para dar um ponto de referência, a loja dele, a oficina, fica próximo à creche, né? 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
2: creche.
1: Rua, subiu o nosso teto, entrou na primeira rua, vai embora, vai chegar na creche lá, tá ali.
2: Frente à creche. Isso, ali pertinho creche, ali da creche.
1: Vicentina?
2: Madre não Vicentina. Lembro o nome.
1: Não lembro o nome. Só para dar um ponto de referência para o pessoal saber
2: mais ou menos. Isso. 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
1: 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Marcos, muito obrigado e parabéns.
2: Eu que agradeço a oportunidade.
1: 12:42 agora.
0: Agora vamos com o boletim do Agro aqui do Jornal Operação Cidade.
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4: Chuvas ajudam o início da nova safra. A umidade do solo melhorou em partes do centro-oeste, favorecendo o início do plantio de soja e milho. Porém, a previsão de nova redução da umidade mantém a necessidade de chuvas regulares durante outubro.
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2: Meio-dia 46, na sessão da Câmara Municipal da vizinha cidade de Óleo, realizada na noite de ontem, na explicação pessoal, o vereador de Óleo, João Carlos Mininelli, ele falou sobre sua indicação para ajudar pequeno produtor rural do município de Óleo, beneficiando com pedras.
3: Gente, eu quero falar sobre a minha indicação hoje, que eu fiz, a respeito de uma emenda para que o pequeno produtor, pessoal, os produtores rurais, né, já tem a lei do calcário, né, que eu busco o calcário de graça para o pessoal, quem faz o cadastro, tem um procedimento para ser feito, e busca esse calcário para as pequenas propriedades e não cobra o frete, a prefeitura. É uma ajuda que dá para o produtor, bacana. Então eu queria que fizesse nessa mesma lei, agregasse esse pedido meu para estar puxando a pedra também para o pequeno produtor, porque ela tem um impasse muito grande aqui na prefeitura, que a prefeitura fala que não pode empedrar para o pequeno produtor, ou fora da estrada, que só pode ser usado pedra na estrada municipal, fora não, né? Essa é baseada na lei que nós temos aqui no município. Aí fica aquele diz que me diz, faz para um, não faz para outro, faz para quem é amigo do rei, para quem não é fica de fora, então é meio complicado. Fazendo essa lei, o produtor, eu tenho certeza, qualquer pecuarista aqui, qualquer produtor, como eu andei bastante na campanha, aí falaram para mim, um caminhão com 9 metros quadrados de metro cúbico de pedra, hoje na pedreira, custa R$640 um caminhão. A prefeitura dando frete com o caminhão de buscar, resolve o problema do pequeno produtor. Colocar a pedra ali na entrada da propriedade dele, em volta de um tanque de leite, de um confinamento, enfim. Né? Essa é a minha indicação. Então espero que seja atendida. Também agora quero falar, gente, que a respeito do banheiro. Na outra sessão, eu falei do banheiro público nosso aqui, que estava uma vergonha, né? Que foi, recebi uma denúncia. E sábado, eu em campanha com meu amigo Fábio, nós passamos ali e fui lá ver. Estava maravilhoso, bem limpinho, cheiroso o banheiro. Então, parabéns. É assim que a gente quer, né? Quando o negócio está feio, a gente fala. E quando está, parabéns ao pessoal da limpeza aí, né? Eu passei, era sábado à tarde ainda. Já estava limpinho, bacana então, parabéns, né? Outra coisa rápida também, gente, é a saída do corguinho ali, do assalto que sai no corguinho. O vereador Adalto já cobrou, a gente já fez indicação já, se não me engano, para estar apanhando o tubo ali. Gente, estava feio ali, passei lá hoje, deram uma ajeitada, a malemar. Tem que fazer um estudo ali para estar resolvendo aquela saída ali, que está perigoso. O vereador Adalto falou, nós já cobramos aqui, antes que aconteça alguma coisa. Então peço aí o pessoal que dê uma atenção ali o quanto antes.
4: Uma palavra, o vereador Vinícius Bernardino Cardoso.
5: Quero colocar um assunto aqui, que não é aqui da Câmara. Um assunto externo, mas que tem me afetado diretamente e pessoalmente. A gente sai, a gente conversa bastante, e as pessoas começaram a me perguntar e me cobrar, né? Falou, Vinícius, você mudou de lado, Vinícius? Você agora é do lado do Jordão? Você era contra o Jordão e agora é do lado do Jordão? Então eu quero dar uma resposta aqui em vídeo para todos, para não precisar ficar falando para todo mundo, todo lugar que eu vou. Eu nunca tive lado, gente. O meu lado, quando eu fui eleito, a primeira vez fui candidato a vereador ao lado do nosso presidente aqui, o Corumbá. Ele foi candidato a prefeito, fui candidato a vereador junto com ele e fui eleito. A partir daí, acabou a eleição, começou o mandato, a gente não tem que ter lado. O meu lado é o município, o meu lado é a população. Depois fui candidato a vereador junto com o prefeito Alex. Fiz a campanha, fiquei do lado dele, assim como fiquei ao lado do Corumbá. Acabou a campanha, a política muda. Nós não temos que ter lado, não é o lado do prefeito, não é o lado do vereador, o lado é o município. E o pessoal, ah, Vinícius, você sumiu, você não faz mais nada? Bom, gente, se vocês esperam que eu fique aqui criticando, sempre, é difícil você fazer uma política, a meu ver, pessoalmente, fazer assim. Eu realmente mudei o meu estilo de política, mas...

0: Sumir ou não sumir. Quem quer resolver problema, está todo dia lá no meu escritório. Se vocês forem lá, quem for lá, vai saber que todo dia tem alguém com algum problema lá e nenhuma documentação de veículo. Alguns vão lá, realmente, né? Porque o meu trabalho é fazer documentação de veículo, mas aparece um monte de problema lá. O que, que eu faço? Resolvo, converso, resolvo, mas eu não fico postando em rede social. Até quem é religioso sabe, né? No livro de Mateus fala que sua mão esquerda fizer, sua mão direita não precisa saber. Então eu não posto, desculpa a palavra, eu não posso cada peido que eu dou na rede social. Realmente. E aí fica aqui, olha, está aparecendo o Brasil. Vai acabar o tempo, eu não vou parar de falar. Se o presidente quiser me cortar, tudo bem. Olha, está aparecendo o Brasil, é Lula e Bolsonaro. E aqui em óleo é Jordão e Joãozinho. Ele me pergunta, ah, Vinícius, você é do lado do Jordão, você é do lado do Joãozinho? Eu não sou do lado de ninguém, gente, eu sou do lado do município, entendeu? Aqui, se vier um projeto do Jordão, eu vou votar. Se for bom, vou a favor. Se for ruim, eu vou contra. Se vier um projeto do meu amigo aqui, o Rodrigo Esgote, for bom, eu vou votar. Se for ruim, eu vou reprovar, entendeu? Porque eu não tenho problema em conversar com ninguém, converso com todos. Se precisar conversar com um pastor, eu converso. Se precisar conversar com um padre, eu converso. Se precisar conversar com o pai de santo, eu converso. Se um dia entrar o Lula, converso com o Lula. Entrar o Flávio, converso com o Flávio. Se precisar conversar com o meu amigo João, converso com o João. Se precisar conversar com o Jordão, eu converso. Entendeu? Eu, na hora de votar uma lei, venho aqui, converso com o nosso advogado. Vou na prefeitura, converso com o procurador de lá. Então, gente, minha política é assim. Então, se tem o lado do João, tem o lado do Jordão, então agora tem o lado do Vinícius. O lado do Vinícius aqui é para resolver problema, entendeu? Quando eu fui eleito para resolver os problemas do município, independente de lado, de partido. Então, pessoal, quero só deixar esse recado para vocês. Eu não guardo mágoas. Aqui eu já tive uma lei, tinha feito uma lei aqui para alimentação em período de férias. Foi reprovado aqui pelo plenário, e aí? Eu não fui chorar em rede social, não fui brigar com ninguém. O que aconteceu? Segui minha vida, continuei, vieram outros projetos relacionados do prefeito, de vereadores, eu voto. Eu não fico guardando mágoa para descontar depois. Então, gente, vou deixar aqui. Então, se perguntam qual lado que o Vinícius é do lado do Vinícius. Quem quiser resolver problema, quem quiser conversar, pode conversar com o Vinícius, então, que ele não tem lado. Não é Jordão, não é Joãozinho, não é Alex, o Vinícius é lado do Vinícius, tá bom? Então, vamos.
1: Ouvimos o vereador Vinícius da Câmara Municipal de Óleo.
2: 12 horas e 53 minutos, meio-dia e 53, vamos falar do Serforte multivitamínico, as cápsulas da felicidade. 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
1: Meio-dia e 58, vamos para o intervalo comercial e daqui a pouquinho outras notícias.
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1: 13 horas, 2 minutos. Um abraço para o Jorge Varrasquim, que estamos acompanhando. 13 horas e 3 minutos antes das últimas na internet. Tempo e temperatura, vamos falar da Clínica Andressa Nardini. 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Agora as últimas da internet, tempo e temperatura, com Adriano Dias.
14: Boa tarde, vinte do Jornal Operação Cidade. 11 horas e 25 minutos. Votação de Lula cai em cidades mais dependentes do Bolsa Família. 11 horas e 28 minutos. PL lidera número de deputados mais votados em 11 estados do país. 11 horas e 35 minutos. Betes ficam indisponíveis a partir de hoje. 11 horas e 42 minutos. Alexandre de Moraes autoriza semiaberto para Débora do Batom, condenada pelo 8 de janeiro. 11 horas e 48 minutos. Nunes Marques avalia julgar anulação da pena de Bolsonaro após o segundo turno. 12 horas e 5 minutos. Bolsa dispara e dólar cai nesta terça-feira. 12 horas e 16 minutos. Quadrilha que vendeu quase 3 mil gatos para vender carne é presa no Vietnã. E agora, com relação ao tempo e temperatura, hoje a mínima é 18 e máxima mínima de 23 graus. Está previsto 13 milímetros de chuva. Amanhã, a mínima é 18 e máxima de 26 graus. Está previsto 2 milímetros de chuva. Na quinta-feira, a mínima é 19 e máxima de 29 graus. Está previsto 4 milímetros de chuva. São essas as notícias do Brasil e do mundo e do tempo e temperatura para o jornal Operação Cidade.
1: 13 horas e 5 minutos na área policial, a Polícia Rodoviária de Santa Cruz do Rio Pardo. Na noite de ontem, por volta de 19h50, pela rodovia de Santa Cruz, parou um veículo Polo e localizou no interior 26 pacotes de maconha. O motorista disse que saiu com um carro com a droga de Campo Grande, Mato Grosso do Sul, com destino a São Paulo. Ele foi preso por tráfico de drogas. Vem aí outras informações da polícia.
15: Em Avaré, polícia prende homem por maus tratos a urubu, dando pinga para ave. 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Em Avaré, polícia prende homem por maus tratos a urubu. Em Avaré, na tarde de ontem, a Polícia Militar de Avaré foi acionada através do 190, sendo informada que um homem embriagado, sentado em uma rua próximo à praça, estava forçando um urubu a tomar pinga com ele. O homem estaria sob efeito de álcool, com fala desconexa, odor etílico, dificuldade para caminhar, e o urubu já apresentava sinais compatíveis com embriaguez. O urubu também não estava conseguindo andar direito. Diante da situação, a Polícia Militar solicitou apoio de uma veterinária da Prefeitura de Avaré. Após avaliar o urubu, a profissional constatou a ocorrência de maus tratos. O homem e o urubu e também o corotinho foram encaminhados a um plantão policial. A autoridade policial registrou o boletim de ocorrência por maus tratos contra um animal e descobriu que o homem tinha acabado de sair da cadeia e estava na praça, dando então uns gorós lá para o urubu. O homem voltou para a cadeia. Mulher é presa ao tentar entrar com maconha escondida em roupa durante visita ao companheiro no presídio de Bernardino de Campos. Uma mulher de 37 anos foi presa em flagrante na manhã do último sábado, dia 3, ao tentar entrar com maconha na penitenciária de Bernardino de Campos. A ocorrência aconteceu durante o período de visitas. De acordo com o boletim de ocorrência, a visitante, identificada como JDF, passou pelo equipamento de scanner corporal. O aparelho indicou uma alteração, levantando a suspeita de que ela pudesse estar transportando algum material escondido. A mulher foi encaminhada para uma sala reservada, onde as policiais penais deram continuidade ao procedimento de revista. Ao verificarem a vestimenta íntima superior da visitante, as agentes perceberam um volume anormal, encontrando maconha. A visitante foi detida. Polícia Rodoviária apreende mais de 2 toneladas de maconha na rodovia próximo ao município de Sarapuí. Policiais do Tático Ostensivo Rodoviário TOR de Sorocaba, em fiscalização de rotina pela rodovia Raposo Tavares SP-270, próximo ao município de Sarapuí, região metropolitana de Sorocaba, os agentes abordaram um caminhão semi-reboque, localizando mais de 2 toneladas de maconha e cerca de 1.740 perfumes sem documentação. Durante a abordagem, em conversa com os rodoviários de Sorocaba, o motorista apresentou informações divergentes e, em seguida, confessou que transportava drogas e perfumes ilegais do Paraguai. Os agentes encontraram 35 fardos grandes e 2 pequenos de maconha, totalizando quase 2 toneladas da droga. O homem foi preso. Carreta carregada com toras tomba na vicinal Avaré Itatinga. Na tarde de ontem, dia 5, pela estrada vicinal que liga os municípios de Avaré e Itatinga, uma carreta bitrem carregada com toras de madeira tombou na pista, provocando a interdição da estrada e congestionamento. Durante o acidente, um casal de idosos que seguia em outro veículo precisou realizar uma manobra para evitar atingir a carreta e também as madeiras. O motorista jogou seu carro para o acostamento. O casal de idosos foi socorrido e encaminhado ao pronto-socorro de Itatinga com ferimentos leves. Já o motorista da carreta não se feriu. 2 suspeitos morreram em confronto com a polícia militar pela estrada após roubo em Bauru. Na tarde de ontem, por volta de 2 horas, 3 bandidos armados invadiram um estabelecimento comercial no bairro Vila Tangarás, em Bauru. Renderam 4 pessoas e permaneceram neste estabelecimento em Bauru por cerca de 15 minutos. Antes de fugir, o grupo roubou pertences das vítimas e o carro de uma delas. A polícia foi acionada e a polícia rodoviária localizou o automóvel com os assaltantes na rodovia Marechal Rondon, próximo a Botucatu. Os ocupantes, sendo um homem e também uma mulher, tentaram fugir, dando início a uma perseguição. Houve troca de tiros. Os 2 ocupantes do veículo casal foram atingidos, chegaram a ser socorridos, mas morreram a caminho do hospital em Botucatu. Agora, a polícia procura pelo 3º bandido. Participação do repórter Marcos Fernandes.
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Garibaldi, Piraju e região. Sou eu, Edson Costa, e tô pronto pra animar sua tardezinha aqui com as mais. O clima tá incrível e você tá no lugar certo. Deixa o som rolar, porque a festa tá só começando.

todo mundo curtindo? Tá mesmo? Quero ouvir você aí, viu? Manda seu áudio em nosso WhatsApp 14 998330610 e já segue a gente no Instagram e Facebook, arroba Rádio Paranapanema. Agora aumente o volume, porque tá na hora de mais música boa.

0: minha gente, que momento especial. Fechamos por aqui, mas não desgruda, porque tem muito mais para animar sua tarde. Obrigado por estar comigo, você é parte dessa alegria.
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0: problema. Já estamos de volta.
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2: Piraju e região, tamo juntos aqui na Rádio Paranapanema FM. O importante é ter você. Manda seu áudio agora no 14998330610 e vem fazer parte dessa festa. Aumente o som e vamos curtir.

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1: Vou balançar na vibe do Gadé. Hoje pode. Se liga aí, ó. Ai, ai, ai. E aí, minha linda, atende o telefone, eu leio minha mensagem. Hoje eu tô a

0: de fazer uma pausa para música e abrir espaço para informação. Na sequência, as notícias do Brasil e do mundo para você ficar por dentro de tudo.
1: Em economia internacional, a Suíça registrou uma inflação anual de 1% no mês de setembro. Este índice representa o patamar mais elevado de inflação no país em mais de 2 anos. Os dados divulgados recentemente indicam que a principal força motriz por trás dessa alta foi o aumento significativo dos custos da energia importada. O cenário global de preços de energia tem impactado diversas economias, e a Suíça não é exceção, sentindo os efeitos diretos no custo de vida e na cadeia produtiva. A expectativa é de que o Banco Nacional Suíço monitore de perto a situação.
0: Você já sabe de tudo o que está rolando no Brasil e no mundo. Agora a gente volta com mais música boa para deixar o astral lá em cima. Segura essa vibe aqui com as mais.

0: Atitude 67 na área.
1: Fala, minha gente de Piraju e região. Hora de uma pausa, mas fica comigo porque na volta tem muito mais som de qualidade pra embalar sua tarde. Aqui na Rádio Paranapanema FM, o importante é ter você.
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0: Quem gostou, joga a mão e faz barulho, vai.
1: Muito obrigado, São Paulo!
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fiquem por aí que tem muito mais som de qualidade vindo. Eu sou Edson Costa com as mais, seguindo no embalo com você na Rádio Paranapanema FM. O importante é ter você na nossa companhia.

0: momento incrível foi esse, moço? Encerramos assim por aqui, mas fica com a gente, porque a música boa e a animação continua sem parar.
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4: Oi, gente linda. Andressa Pires aqui no nosso Toque de Mulher, que voltou com tudo pra gente bater aquele papo gostoso. E já que a gente adora cuidar da pele, que tal uma dica super prática sobre como lavar o rosto sem ressecar a pele oleosa? Parece simples, né? Mas tem segredo. A água deve ser de fria a morna, sempre. E massageie o rosto com movimentos suaves. O ideal é usar um gel de limpeza, que tira o excesso de oleosidade sem agredir, sabe? E um detalhe importantíssimo: depois de lavar, hidrate. Isso mesmo! Invista num sérum com ácido hialurônico, que hidrata e ainda ajuda a reduzir poros e a própria oleosidade. Assim você evita o famoso efeito rebote. Viu só? Uma dica valiosa pra você. E tem muito mais pra gente conversar, viu? Fica com a gente, porque na próxima parte tem mais dicas incríveis pra você.
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0: E aí, Piraju e região, de volta com as mais, porque aqui na Rádio Paranapanema FM, o importante é ter você. Quero ouvir sua mensagem, então manda seu áudio em nosso WhatsApp, 14 998330610. Deixa o som rolar.

boa tem música boa e informação de primeira. Aqui eu, Edson Costa, com as mais, continuamos embalando a sua tarde com tudo que você gosta. É na Rádio Paranapanema FM, o importante é ter você acompanhando.

0: minha joia de Piraju e região. Vou para um intervalo rapidinho, mas na volta tem mais hits para fazer a sua tarde ainda mais especial. 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
0: 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Voltamos com tudo, minha gente, com as mais. Segue firme e forte, trazendo aquele som que você ama. Aumente o volume porque o clima tá só melhorando. Deixa a música rolar, rolando.

0: Chegou a hora de saber o que tá rolando no mundo das celebridades. As fofocas mais comentadas vêm agora pra você ficar por dentro de tudo.
1: E o Arthur Aguiar, hein? Gente, ele tá aqui a só desabafo depois de virar meme na internet por causa de uma ação de despejo. O ator, que é alvo de uma cobrança de nada mais, nada menos que 166 mil reais por aluguel, não curtiu nadinha a repercussão. Ele criticou muito os memes e os vídeos que surgiram sobre o processo e questionou essa exposição toda nas redes sociais. Pelo visto, o Arthur não achou que a galera teve limite. E a gente entende o lado dele, né? É complicado ter a vida exposta assim.
0: Babados conferidos e histórias contadas. Agora, bora voltar com muita música boa, porque a festa aqui com as mais continua.

0: Segura aí que a gente já volta com mais sucessos e muita animação. Tá no ar as mais, na Rádio Paranapanema FM. O importante é ter você sempre junto.
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10: Tô de volta, eu, Edson Costa, tô trazendo mais música boa pra sua tarde ficar ainda melhor. Aqui na Rádio Paranapanema FM, o importante é ter você. Não sai daí porque tem muito mais aqui com as mais.

Boa tarde, ouvintes da programação da 99, agora 2h44. Nós vamos ficar alguns momentos fora do ar, né, por conta de uma manutenção. Porém, daqui a pouquinho a gente volta, tá? Então aguenta só uns minutinhos.

0: hoje vai embora mais cedo, porque na sequência tem Inglaterra de Harry Kane em campo. Por isso, peço aqui as suas considerações finais no programa de hoje, Alexandre Lozada.
1: Tá, eu e Alex vamos para o aeroporto, né? A gente, minha consideração final é torcer para que o tempo esteja bom, para que o avião possa decolar e que eu possa tranquilamente assistir o Messi pela última vez em campo com a seleção argentina. E recomendo a todos que assistam pelo Sport TV.
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2: 2 horas e 53 minutos. Boa tarde.
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6: 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E Piraju e toda a região, tô chegando com tudo e já mandando aquele abraço gostoso especial pro Piuí do Lavador e o Rodrigo Carlos Rodrigues, que estão sempre aí ligadinhos no programa, né? O pessoal do Codes Paulo, sintonizados, confirmadíssimos, né? Também a nossa querida Jaqueline e Fabinho, vocês fazem parte dessa festa, viu? E a galera também do bairro Estação, bora curtir muita música agora, o som aqui não para.

0: Vamos mudar o ritmo por um momento, porque a informação não pode parar. Brasil e o mundo em destaque na sequência, com tudo o que acontece de importante.
1: O Brasil se prepara para mudanças significativas nas condições meteorológicas com a chegada de outubro. Essas alterações são diretamente influenciadas pela presença do El Niño, um fenômeno climático confirmado pela Administração Oceânica e Atmosférica Nacional. O El Niño é conhecido por impactar padrões de chuva e temperatura em diversas regiões do planeta. E no Brasil não será diferente. A expectativa é de que o fenômeno traga variações importantes, afetando desde a agricultura até o planejamento urbano, com desdobramentos específicos em cada parte do território nacional. Produtores rurais e setores estratégicos já se preparam para os possíveis efeitos.
0: Informações dadas, e agora é a vez da música continuar embalando sua tarde com as mais. Então aumente o som e vem comigo!

3:03, boa tarde, ouvintes da 99. Passando mais uma vez para falar para vocês que ficaremos 2 minutinhos a mais fora no ar, mas já já a gente tá de volta, então aguenta aí só uns minutinhos.

0: minutinho com a presença de cada uma de vocês. Muito obrigada por fazerem essa sintonia tão especial. O Toque de Mulher volta no mesmo horário, com muito mais carinho e dicas pra gente. Um beijo enorme e até lá.
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0: fechamos com muita alegria e boa música. Mas calma que tem muito mais por vir aqui na Rádio Paranapanema FM.
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0: É isso aí, minha gente, tô de volta, eu, Edson Costa, tô na área pra garantir que sua tarde continue no ritmo certo. A Rádio Paranapanema FM, o importante é ter você. O As Mais continua, não para, então fica comigo que vem muita coisa boa por aí.

0: A gente faz uma pausa rapidinho agora, mas não sai daí, porque já já tem mais, as mais, aqui na Rádio Paranapanema FM. O importante é ter você com a gente.
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você. Fala, Piraju e região. Hoje a sintonia tá bombando. Um abraço especial pro Marcelo e a Lúcia Aureliano, sempre ligadinhos, né? Também aqui pra galera do Codes Paulo, sintonia forte. Jaqueline e o Clóvis Rodrigues, vocês são demais, viu? E o pessoal também do bairro Estação. Bora seguir a vibe? O som continua.

Que som maravilhoso! Aproveita essa vibe, segue com a gente nas redes sociais. Arroba Rádio Paranapanema é no Instagram e Facebook que a gente se encontra.

0: de um intervalo curtinho, mas a animação não para. Já já eu tô de volta com mais sucessos e diversão aqui com as Mais Mais.
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0: Essa é a Paranapanema. Porque aqui, o importante é ter você. Tô de volta, eu sou Edson Costa e seguimos juntos com as Mais Mais, com muita energia e sucessos que vocês tanto adoram, né? Fiquem ligadinhos porque já tem som bom vindo aí. Deixa tocar.
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0: Minas Mais vai ficando por aqui, mas o som não para na rádio Paranapanema FM. Eu, Edson Costa, agradeço pela sua companhia e por espalhar essa energia boa com a gente. Até a próxima e continuem aí com a gente, porque aqui a alegria nunca para.
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7: Eita, trem bom demais. Começando agora o melhor do sertanejo pra você aqui na 99.
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7: É moda boa, é moda chonada pra você, bebê.

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1: É sertanejão pra você curtir comigo por aqui, de bem com a vida, sempre sorrindo para um novo dia. Ô DJ, eu tô chique e bacanizado.

0: Sou mais brega do Brasil.
1: Chique, bacanizado, absurdo, nota 10. O trem piorou demais.
0: É, bebê, hoje é dia de sorteio aqui na 99.fm, hein? Criançada, pode mandar mensagens. Tem brinquedo pra criançada. Por aqui comigo, JP Ribeiro, lá do shopping tem tudo. Ô, DJ! Aí é bom, hein?
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0: Aonde?
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0: Solta o trem aí, bebê! Vai no ao vivo mesmo, DJ! Hoje é só daquelas boas pra dançar, hein? Alô, Francine! Alô, Francisco! Segura essa aí da Arte Classe!

0: É, o Brasil tá cheio de mulher querendo amar. É a 99.fm, só modão. Moda boa, moda chonada pra você curtir por aqui comigo até as 7 da noite. Hoje é dia de sorteio, semana das crianças aí, bebê. E a 99 não ficou pra trás, não. 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
0: Ah, chonadão!

0: churrasqueira, é só modão, hein, DJ? O negócio tá bom demais aqui na 99.fm. Terço, bebê!
1: Obrigado de coração!
0: Segura aí, DJ, solta a vinheta aí!
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0: Aô, Xonado! 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No melhor do sertanejo, na tarde mais deliciosa e gostosa. 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E aí você pode participar com a gente aqui no 998-330610. A galera da 99.fm, todos os programas, desde a manhã de sucesso, com a Estação 99, aqui no Porteira Sertaneja, com brinquedos pra criançada, hein? É, o Cadu falou assim, JP, pode pegar os brinquedos ali? Tem brindes lá, pega lá. Separa os kits aí, os par pra ele e pra ela, tá bom? Vai que a criança tem um irmãozinho ou uma irmãzinha, né? Então, pode sortear dois brinquedos pra cada um e participar aqui. Então, é par de brinquedos hoje, aqui um brinde especial do Shopping Tem Tudo. Já pensou, gente? Coisa mais linda demais! É isso aí, Cadu, é isso aí, meninas do Shopping Tem Tudo, em parceria com a 99.fm, você participa e boa sorte pra você, daqui a pouco tem sorteio!
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0: Porteira Sertaneja. 4h36. 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Alô, turma! 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Sempre comigo aqui no melhor do sertanejo. DJ, tem modão aí? Aê sim, bebê!

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1: Cadê?
0: A saudade.
2: É, saudade é um prego, o coração é um martelo. Alô, turma aí da Funilaria e Pintura, martelo de ouro do Luciano. Segura esse modão aí, Luciano. Alô, alemão. Alô, Ademir. DJ, volta esse refrão aí pra nós ouvir, DJ. Como é que é, DJ? A saudade. Se o seu veículo tá precisando daquele talento de verdade, já sabe, hein? 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Ô, Luciano, esses dias tava parado na moto, em cima da moto na esquina aí. Eu olhando pra tu, tu olhando pra mim, nós dois namorando um outro, mas eu não vi que era tu, rapaz. Aquele grande abraço pra você aí, hein? Oxonadão!

0: 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Ô DJ, prepara um modão lá pra turma de Manduri.
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0: Essa daí é lá pro Nércio, pro Leonardo, pro pessoal lá da Agropeças Tratores em Manduri. Você, meu amigo, minha amiga, segura.
2: Mas depois, né? Todo mundo.
3: Vai.

0: Pensa num trem bom demais da conta. Bruno Marrone. Lá nos anos 90, 2000. 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
0: Segura aí, ô DJ, o melhor do sertanejo pra você por aqui comigo, JP Ribeiro, nessa tarde gostosa. É dia de sorteio, hein? Hoje, daqui a pouquinho, tem sorteio pra criançada aí, brinquedos lá do shopping, tem tudo. Tem um par de brinquedos, par de brinde especial aí pras crianças. Você vai mandando mensagem aqui, ó, 998-330610. A Luana Menabó tá comigo. Quem mais tá por aqui? A Cláudia Brandini. Ah, pessoal mandando áudio também por aqui. Já a gente coloca o áudio da turma. Aquele abraço pra vocês aí, tá bom? 998-330610. Pode enviar aqui. Valdirene, alô, Valdirene. Quem mais tá comigo aqui? A dona Valéria. Alô, Valéria. O Clóvis também sempre com a gente. A Maria Eduarda. Beijão pra toda essa turma, tá bom? Já tem pra você sorteio de brinquedos aí pra criançada. Participe, boa sorte. 99,1.
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4h52. Ê, modão. Na posição que merece, são aí. É largado recente, Mariana Fagundes. Caiga, Alessandro.

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0: 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Tem uma amiga nossa aqui, ou ela errou o número, ou ela tá mandando falar aqui na rádio, hein? Vamos falar aí, DJ? Ela tá apaixonada. É, vamos ver aqui qual é que é. Ah, não, é a todos da rádio aí, Cidade de Piraju. Um beijo aí pra Bernadette, o sobrinho David, a Carol, a Patrícia, a Simone Arantes, eu, Cíntia Marques, Arantes Figueiredo, comandante da base aérea de Santos, São Paulo, Elton John, Nikita André! Nikita, lá, ó, bacana, você que foi lá da turma do Rio?
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0: Você conhece, né? Diz pra elas aí que eu estou com saudades, saudades da casa, cheias de saudade. E ela falou assim, que tá querendo voltar pra cá, tá bom? O Elton John quer me conhecer, o JP, ele quer me namorar. Eu enviei fotos pra ele, ui! Ih, estou tão sozinha, ai, ai, ai. Toca um Elton John pra ela aí, ô Cris Silveira, de manhã, hein? Melhor, é, faz isso. Elton John aqui, eu vou tocar uma bem top pra ela e pra ele, tá bom? Um beijo pra toda a base aérea de Santos, que tá sempre com a gente, também a Baixada Santista, curtindo o melhor do sertanejo, 4h55. DJ, o que eu faço agora? Desconcertou aqui o trem. Hã? 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Tem, ó, o pessoal pode mandar mensagem hoje aqui, porque daqui a pouco tem sorteio lá do Shopping Tem Tudo, hein? JP, tô te ouvindo aqui da Nova América. Como é que tá as coisas aí na Nova América, hein? É o Flávio Nascimento. Alô, Flávio, um beijo pra vocês. Tudo bem?
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0: É bom demais da conta. O Flávio tá com a esposa dele na foto. Beijão aí, tá? Flávio, hoje é sorteio das crianças aí, tá? Participe aí, tem criançada. Deixe seu nome comprar o nome das crianças. JP, quero participar do sorteio aqui, Amanda Vitória. Um beijo, Amanda. 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Boa sorte pra todo mundo!
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3: Raul Xonadão, melhor do sertanejo. Pra você por aqui comigo, JP Ribeiro. Hoje é dia de sorteio, hein? Daqui a pouquinho. Tá chegando a hora. Alô, Elson Kitson, como é que você tá? Tudo bem? O Alan tá trabalhando lá com o Shurek, hein? Alô, Shurek Motos. Pessoal lá do Shurek Motos, em frente à Rede Pós 2000. Todo mundo da Rede Pós 2000. Shurek, vai no Luciano aí. Tem 10 picolés pago aí pro Alan. Vai lá, fala pra ele lá. Tem 10 picolés pago aí no Luciano, tá bom? Mandar um abraço pro Catiba Estética Automotiva. É, em breve Catiba Estética Automotiva ali em frente ao Nicolau Max, hein? Aquele grande abraço. Lá pro Catibe, Vitinho. Aquele grande abraço pra você aí. Toca um modão aí pra turma, JP. Apaixonada? O que eu faço aqui, o Jay? O Jay? Ah, vou tocar essa aqui, ó. Toda Patricinha. É, do jeito que ela fica ali na frente. Ela sabe do que eu tô falando. Chegou!

0: Churrasqueira! 5 e 6. É ver mexer, bebê. 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
3: Nesta segunda-feira, a soja na B3 registrava alta, enquanto o milho recuava. O café também avançava e o boi gordo apresentava valorização no mercado futuro.
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5: Ei, Lasqueira, essa é a sintonia que pega. Mandar um abraço pessoal ali pro Osvaldo, pra Rosalva, pra Maria Júlia, pro pessoal aqui que vai inaugurar em breve a Maju Beauty, em frente a 99, no mesmo prédio, hein? Eita, turma boa aí sim, Osvaldão. Segura.

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Você por aqui comigo, JP Ribeiro. Alô, Ricardão. Alô, Dani. Alô, Stephanie. Alô, Thaís. Alô, Natanael. É o pessoal lá do Ricardo, do Eixi Adrenalina, restaurante lanchonete. Essa aqui é pros apaixonados, hein? Alô, turma da cozinha, hein?

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3: Essa música conta a história de um fim de um relacionamento, porém com um final diferente.

0: Você é foda, viu?
1: Ícaro e Gilmar, tocando pra você aqui na 99. Só modão, a gente acertou, bebê. Essa daí é boa demais, hein? 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Aô, chonadão!
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1: 5:34.
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1: Já já tem muito mais pra você por aqui. Agora é a hora de trazer o repórter Marcos Fernandes. No minuto 99. Notícias, informações, é tudo na sequência. Boletim das eleições, segundo turno, eleições 2026.
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4: Muito boa tarde, ouvintes da Rádio Paranapanema. Cerqueira César registra roubo à sorveteria. Um homem encapuzado e armado com uma faca invadiu uma sorveteria no centro de Cerqueira César, ameaçando a funcionária de 30 anos e roubando R$300. O caso está sendo investigado. Já em Santa Cruz do Rio Pardo, a polícia registrou um golpe. Uma idosa de 92 anos reside em uma casa de repouso na cidade de Ourinhos. Ela também tem uma casa em Santa Cruz do Rio Pardo, mas esta casa em Santa Cruz do Rio Pardo fica com uma pessoa que representa esta idosa. E esta pessoa que representa a idosa, ela caiu em um golpe. Perdeu R$12.000 ao fazer um depósito para uma equipe falsa de internet. O caso está sendo investigado. E em virtude das chuvas, o nível do rio Paranapanema também está acima do seu normal, nível normal, né? Agora à tarde, o prefeito de Pirajô, Carlinhos Pneus, esteve no Parque das Águas. A água do rio Paranapanema chegou na escadaria, na plataforma de madeira, inclusive danificando a plataforma de madeira. O prefeito Carlinhos Pneus faz um alerta. Vamos ouvi-lo.
5: Olá, estamos aqui no Parque das Águas, está alertando aí as pessoas para tomar o cuidado devido aqui pelo motivo da alta do rio Paranapanema. E está subindo cada dia, para vocês verem, ó, está encostando aqui já, ó, subindo muito. E a gente tem que ter uma atenção principalmente aqui no Parque das Águas, onde tem muita madeira e tem a primeira camada da madeira que ela está flutuando na água. E ela incha e está começando a soltar. E mesmo passando também esses momentos de chuva, a gente pede para a população ter um pouco de paciência, que a gente vai ter que refazer tudo isso que está debaixo d'água aqui. E com madeira, tem que ser com madeira tratada. E aí o verão vem, todo mundo quer vir se banhar no rio e a gente vai encontrar esse problema. A gente tem que ter cuidado e ficar precavido. Então eu queria deixar essa mensagem a vocês aí e pedir esse favor, tá bom? Boa tarde a todos.
4: Participação do repórter Marcos Fernandes.
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7: A partir desta segunda-feira, candidatos podem realizar comícios, carreatas, caminhadas e propaganda paga na internet. 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
3: É modão, tocando pra você por aqui na 99.5 e 44. Já tem sorteio pra criançada. Alô, Elson Kitson, onde você tá aí, bebê? Hã? Lá no mercadinho do Serginho. Alô, Adriana, alô, Serginho. Alô, todo mundo aí, alô. Cadê o Ayrton? Cadê o Alex? Alô, moda boi, moda chanada. 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Essa aqui é pro seis aí, hein?
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2: 5h55, a sua rádio na internet. E hoje tem sorteio! Já já, hein? Já já tem prêmios pra criançada que tá participando com a gente aqui na 98330610. Tem brinquedos, tem um par de brinquedos. Shopping tem tudo! Tem de tudo mesmo! Simbora, DJ!

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1: A oração do Ângelus. Em nome do Pai, do Filho e do Espírito Santo. Amém. O anjo do Senhor anunciou a Maria, e ela concebeu pelo Espírito Santo. Ave Maria, cheia de graça, o Senhor é convosco. Bendita sois vós entre as mulheres, e bendito é o fruto do vosso ventre, Jesus. Santa Maria, Mãe de Deus, rogai por nós, pecadores, agora e na hora de nossa morte. Amém. Eis a escrava do Senhor. Faça-se em mim segundo a vossa palavra. Ave Maria, cheia de graça, o Senhor é convosco. Bendita sois vós entre as mulheres, e bendito é o fruto do vosso ventre, Jesus. Santa Maria, Mãe de Deus, rogai por nós, pecadores, agora e na hora de nossa morte. Amém. E o Verbo divino encarnou e habitou entre nós. Ave Maria, cheia de graça, o Senhor é convosco. Bendita sois vós entre as mulheres, e bendito é o fruto do vosso ventre, Jesus. Santa Maria, Mãe de Deus, rogai por nós, pecadores, agora e na hora de nossa morte. Amém. Rogai por nós, Santa Mãe de Deus, para que sejamos dignos das promessas de Cristo. Ave Maria, cheia de graça, o Senhor é convosco. Bendita sois vós entre as mulheres, e bendito é o fruto do vosso ventre, Jesus. Santa Maria, Mãe de Deus, rogai por nós, pecadores, agora e na hora de nossa morte. Amém. Pai nosso que estais no céu, santificado seja o vosso nome. Venha a nós o vosso reino. Seja feita a vossa vontade, assim na terra como no céu. O pão nosso de cada dia nos dai hoje. Perdoai as nossas ofensas, assim como nós perdoamos a quem nos tem ofendido. E não nos deixeis cair em tentação, mas livrai-nos do mal.
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0: Obrigado.
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moda boa, moda chonada pra você. Tá chegando o final de mais um Porteira Sertaneja, mas tem modão pra tocar aqui. É a 7. Obrigado.

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Chonadão, quem tá faturando aqui hoje os brinquedos do Shopping Tem Tudo é a nossa querida Isabela Ferreira. Alô, Isa! Beijão pra você aí, tá bom? Valeu pelo carinho, obrigado sempre pela sua audiência. Que isso aí, DJ? Barulhou tudo, hein? Obrigado pelo carinho. Estamos indo embora. Amanhã, no mesmo horário, tem muito mais pra você aqui no Melhor do Sertanejo, na sua tarde deliciosa e gostosa. Fechou? Até amanhã, se Deus nos permitir.

0: educação profissional e tecnológica.
1: Modelo de ensino completa 117 anos com oferta de qualificação técnica e ingresso no mercado de trabalho. Gabriela Noronha.
2: Hoje são mais de 3 milhões de matrículas na educação profissional técnica de nível médio, segundo o Censo Escolar da Educação Básica.
0: Hoje na apresentação da Voz do Brasil, eu, Mariana Jungmann e Luciano Seixas.
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0: Quem ainda tem dinheiro nas plataformas de apostas online, as chamadas bets, vai receber os valores diretamente na conta bancária nos próximos dias.
1: A Secretaria de Prêmios e Apostas do Ministério da Fazenda divulgou um novo cronograma para a devolução.
0: De acordo com a pasta, um total de 1 bilhão e 300 milhões de reais ainda não foram resgatados pelos usuários.
3: Foi encerrado ontem, segunda-feira, o prazo para o resgate voluntário dos valores disponíveis nas plataformas de apostas, as bets. Mas, segundo a Secretaria de Prêmios e Apostas do Ministério da Fazenda, ainda restam 1 bilhão 325 milhões de reais na carteira das bets, que devem ser devolvidos aos apostadores. A retirada vale para as empresas que tiveram a autorização de funcionamento no país. Segundo a Secretaria, um dos fatos para a demora na retirada é a quantidade de contas com valores reduzidos. Pelo menos 86 milhões de contas possuem saldos de até 99 centavos, totalizando mais de 15 milhões de reais. Agora, as empresas têm até amanhã, dia 7, para informar as instituições financeiras os saldos de cada apostador. De acordo com o ministro da Fazenda, Dario Durigan, o dinheiro deve estar disponível nas contas entre os dias 9 e 14 de outubro.
4: As bets vão ter que informar para os bancos qual é o saldo no seu CPF que ficou lá sobrando. E os bancos, no dia 9 a 14 de outubro, vão devolver o seu dinheiro. Caso tenha qualquer problema, a Caixa vai receber o recurso e intermediar a devolução do seu dinheiro. Não confie em sites, em links que te mandarem, que facilitem a devolução do seu dinheiro.
3: O fim das atividades das bets no país foi determinado por uma medida provisória. Só no dia de hoje, 1.500 sites de plataformas de apostas foram derrubados. Com isso, a partir desta terça-feira, os sites de aplicativos das plataformas deverão ficar indisponíveis. Reportagem Nazi Brum.
1: E para fortalecer as ações de combate à oferta de apostas de cota fixa no país, o Ministério da Justiça e Segurança criou novas estruturas no âmbito da Secretaria Nacional do Consumidor, a Senacom.
0: O Departamento de Fiscalização e Prevenção de Danos ao Consumidor vai atuar na prevenção e repressão das apostas ilegais e também na manipulação de resultados esportivos.
1: Já a Secretaria Nacional de Direitos Digitais vai acompanhar sistemas e políticas adotados pelas plataformas, analisar relatórios de transparência e notificar provedores e aplicativos que violem a medida provisória.
0: Pagar a mesma conta duas vezes por engano ou ter dor de cabeça com golpes e fraudes são alguns dos problemas enfrentados pelos usuários do Pix.
1: Para evitar situações como essas, o Banco Central aprovou novas regras para reforçar as operações financeiras no país.
0: Além de novas medidas de segurança, trabalhadores poderão utilizar o Pix automático em contas salários para pagamentos recorrentes.
5: O Banco Central aprovou novas regras para aperfeiçoar o Pix, ampliar suas funcionalidades e reforçar a segurança do sistema. As mudanças incluem novidades no Pix automático, regras específicas para cobranças híbridas e novos procedimentos contra fraudes. A partir de 1º de julho de 2027, o Pix automático poderá ser usado em contas salários para pagamentos recorrentes autorizados pelo cliente. A medida amplia as possibilidades de uso da ferramenta, mantendo as restrições já existentes para recebimento e outras operações nessas contas. Outra novidade envolve a cobrança híbrida, que reúne boleto e QR Code do Pix no mesmo documento. Para evitar pagamentos em duplicidade, a nova regra determina o cancelamento automático de um dos instrumentos assim que o outro for pago. Em caso de falhas, o regulamento define responsabilidades das instituições que devem comunicar ao usuário quando houver registro de suspeita de fraude, informar a data da marcação e permitir a revisão da medida. Se a suspeita não for confirmada, o registro deve ser cancelado. Claudimário Carvalho, para a Voz do Brasil.
1: A balança comercial brasileira registrou superávit de 7,740 bilhões de dólares em setembro, uma alta de 146% em relação ao mesmo período do ano passado.
0: Isso significa que o Brasil vendeu mais mercadorias e serviços para outros países do que comprou, resultando em um saldo positivo para a economia do país.
1: Os dados foram divulgados hoje pela Secretaria de Comércio Exterior do Ministério do Desenvolvimento, Indústria, Comércio e Serviços.
0: Os destaques nas vendas foram para o petróleo bruto, minério de cobre, combustíveis, soja, farelo de soja e café não torrado.
1: Aparelhos auditivos, cadeiras de rodas, camas hospitalares e até mesmo mudanças em imóveis para pessoas com algum tipo de deficiência.
0: Esses são alguns dos itens que podem ser financiados através de crédito acessibilidade, que oferece linha de crédito nos bancos públicos federais para aquisição de produtos e serviços de tecnologia assistiva.
1: Os equipamentos e dispositivos são voltados para dar mais autonomia e independência às pessoas com deficiência.
0: Saiba mais na reportagem de Luana Karen.
6: A linha de crédito Acessibilidade financia a compra de equipamentos, dispositivos e soluções que ajudem na autonomia de pessoas com deficiência. Isadora Nascimento, secretária nacional dos direitos da pessoa com deficiência do Ministério dos Direitos Humanos e Cidadania, lista os itens mais procurados para financiamento:
7: aparelhos para audição, amplificação sonora, cama hospitalar e também cadeira de rodas, que podem ser elétricas.
6: Entre os demais itens financiáveis estão órteses, próteses e dispositivos de acessibilidade para computadores. A linha também contempla o financiamento de adaptações em imóveis residenciais para acessibilidade. Tanto o Banco do Brasil quanto a Caixa Econômica oferecem a linha de crédito. Sérgio Fernandes de Carvalho Júnior, porta-voz do Banco do Brasil, detalha as condições oferecidas pelo banco.
8: O crédito é destinado a pessoas com renda mensal de até 10 salários mínimos. Os valores financiados podem variar entre R$ 70 e R$ 30 mil reais e podem financiar até 100% do valor do produto ou do serviço adquirido. O prazo para pagamento é de até 60 meses. A taxa de juros é de 6% ao ano para quem possui renda de até 5 salários mínimos e de 7,5% ao ano para quem possui renda acima de 5 e até 10 salários mínimos.
6: A concessão do financiamento depende da análise de crédito e dos requisitos de cada banco. Por isso, o interessado deve consultar a instituição financeira antes da contratação para verificar valores disponíveis, taxas, prazos e documentação necessária. Reportagem Luana Karen.
1: Uma plataforma digital reúne informações de voluntários da Força Nacional do SUS, que atuam em desastres e emergências de saúde pública.
0: É o Sou Força, que já conta com 3 mil profissionais cadastrados.
1: Os profissionais podem ajudar em cenários de desastres naturais, epidemias e até mesmo para conter os impactos do fenômeno El Niño.
9: O sistema foi criado para organizar a força de trabalho e a mobilização de profissionais voluntários que desejam atuar em desastres e emergências de saúde pública por meio da Força Nacional do SUS. Na plataforma digital Sou Força estão reunidas informações sobre formação, competências, experiências e disponibilidade de cada profissional cadastrado. Rodrigo Stabile, diretor da Força Nacional do SUS, exemplifica como esses dados são usados na prática.
10: Aconteceu um deslizamento de terra numa tal região. Então eu sei que eu vou precisar de profissionais da logística, profissionais da enfermagem e de medicina. Eu tenho capacidade agora de acionar o voluntário, saber se ele está disponível para aquela missão.
9: O sistema Sou Força, criado em parceria com a Universidade de Brasília, conta com cerca de 3 mil profissionais voluntários voluntários cadastrados atualmente. Para Jonas Brandt, epidemiologista e professor do Departamento de Saúde Coletiva da UNB, a ferramenta vai ser uma ajuda importante no enfrentamento dos efeitos de fenômenos climáticos como o El Niño.
11: Cada vez mais a gente tem aumentado essa frequência dos eventos extremos, as mudanças climáticas. O Brasil é um país que tem perspectivas de ser muito afetado pelo El Niño, seja na região norte do Brasil por causa da seca, seja na região sul do Brasil por causa das chuvas. Ter essa lista organizada é muito importante para que a gente possa dar conta dessa resposta esse ano.
9: Quem deseja se voluntariar pode acessar o sistema diretamente pelo site plataforma-fnsus.saude.gov.br. Reportagem Luciana Colares de Holanda.
0: Calor acima do normal, risco de incêndios florestais e mudanças extremas no volume de chuvas.
1: Outubro chegou e os brasileiros vão continuar sentindo os impactos do El Niño em diferentes regiões do país.
0: A previsão dos Centros Nacionais de Monitoramento indica que o fenômeno tem mais de 95% de chance de atingir intensidade muito forte entre outubro e dezembro, com efeitos que devem se prolongar até o início do ano que vem.
12: O Instituto Nacional de Pesquisas Espaciais, INPE, e o Centro Nacional de Monitoramento e Alertas de Desastres Naturais, CEMADEM, alertam para os efeitos do El Niño em todo o país. A quarta edição do painel El Niño 2026-2027 atualiza o cenário do fenômeno climático no Brasil. Entre outubro e dezembro, há probabilidade superior a 95% de que o El Niño alcance intensidade muito forte. Os estudos indicam que o fenômeno deve permanecer pelo menos até o início de 2027. A previsão indica probabilidade de chuva acima da média na região sul, em parte do sudeste e no leste do nordeste. Já em grande parte do norte e em áreas do nordeste e centro-oeste, a tendência é de volumes abaixo da média. As temperaturas devem permanecer acima do normal em quase todo o país. Na agricultura, a menor disponibilidade de água no solo no centro-norte pode interferir na germinação e no estabelecimento da soja da safra 2026-2027, além de afetar pastagens e a oferta de água para os rebanhos. No sul, a maior disponibilidade hídrica favorece o milho de primeira safra, mas o excesso de umidade pode aumentar a ocorrência de doenças no trigo e dificultar a semeadura da soja e do arroz irrigado.
1: Ainda falando de El Niño, para garantir uma boa safra, um dos pontos que o produtor rural deve observar é a previsão do tempo.
0: Com essa informação, é possível definir a melhor época para plantar, reduzindo o risco de perda.
1: E com previsão de intensidade do fenômeno climático, os dados sobre temperatura e clima passam a ser ainda mais importantes.
0: Agora, o agricultor pode contar com mais uma ferramenta, uma página oficial com informações e orientações sobre o El Niño e seus possíveis impactos na agricultura e na pecuária brasileira.
13: Excesso de chuvas ou longos períodos de seca. O fenômeno El Niño deve trazer grandes desafios para a agricultura nos próximos meses. Por isso, o Ministério da Agricultura e Pecuária, em conjunto com o IMET, Instituto Nacional de Meteorologia, criou um site com o objetivo de oferecer prevenção e mitigação para os agricultores. A página traz, por exemplo, informações como clima, seguro rural, zoneamento agrícola de risco climático, assistência técnica e formas de crédito rural. Também estão disponíveis avisos meteorológicos de eventos severos, previsão do tempo para capitais brasileiras e informações técnicas voltadas à agricultura, incluindo tecnologias de ponta desenvolvidas pela empresa brasileira de pesquisa agropecuária, a Embrapa. Essas ações têm como foco fortalecer a gestão integrada dos riscos climáticos, combinando prevenção, boas práticas de manejo, assistência técnica e instrumentos de proteção ao produtor, como o seguro rural. A ideia é prevenir cenários e reduzir riscos. A página na internet pode ser acessada pelo Ministério da Agricultura no endereço endereço gov.br/agricultura. Cleide Lopes, para a Voz do Brasil.
1: Organizações e moradores de 44 cidades da Bahia e de Pernambuco já podem apresentar projetos destinados a ações de recuperação ambiental.
0: A chamada pública do Banco Nacional de Desenvolvimento Econômico e Social, o BNDES, é voltada para a restauração da vegetação e dos recursos hídricos no entorno das usinas de Sobradinho e Itaparica, no Rio São Francisco.
14: Estão abertas as inscrições para o edital Águas do São Francisco, que vai apoiar ações de restauração ecológica da vegetação nativa e revitalização dos recursos hídricos nas áreas de influência dos reservatórios das usinas hidrelétricas de Sobradinho e de Itaparica, na região entre os estados da Bahia e de Pernambuco. A região de abrangência do edital contempla 25 municípios na área do reservatório da usina de Sobradinho e 19 municípios na área do reservatório da usina de Itaparica. O edital é fruto de uma parceria entre o BNDES, Banco Nacional de Desenvolvimento Econômico e Social, e a conta do Programa de Revitalização dos Recursos Hídricos das Bacias Hidrográficas do Rio São Francisco e do Rio Parnaíba. A gerente do Departamento de Meio Ambiente do BNDES, Vera Guedes, detalha os objetivos da seleção.
15: Serão ao todo 20 milhões de reais para apoiar ações de recuperação da vegetação, além de projetos que contribuam para melhorar a quantidade e a qualidade da água, conservar a biodiversidade, mitigar as mudanças climáticas e ampliar a oferta de serviços ecossistêmicos.
14: As inscrições para o edital Águas do São Francisco vão até o dia 2 de dezembro. Você pode obter mais informações no site chamadas.fumbio.org.br. Reportagem André de Barros Lima.
1: Estudantes de instituições federais têm até o dia 14 de novembro para se inscrever no exame de proficiência em língua inglesa.
0: As inscrições podem ser realizadas através do portal EPLI ifsp.edu.br.
1: A iniciativa é um exemplo das possibilidades de formação e qualificação oferecidas pelas instituições, que hoje reúnem 755 unidades em todo o país.
0: E nesse mês, a educação profissional e tecnológica completou 117 anos de história no Brasil.
1: Ao longo desse período, ampliou a oferta de cursos técnicos, de graduação e outras oportunidades de formação para milhões de brasileiros.
0: Saiba mais na reportagem de Gabriela Noronha.
16: A técnica de segurança do trabalho, Patrícia Colasso, hoje atua em uma importante empresa de engenharia. Paranaense do município de Araucária, ela conta que a formação no Instituto Federal do Estado foi fundamental para a sua trajetória.
17: Eu trabalhava como operadora de máquinas, aí eu quis um crescimento profissional mais avançado. E hoje em dia eu sou formada, eu já faço uma outra graduação, mas tudo se deu início devido a essa formação em segurança do trabalho.
16: O diploma do Instituto Federal também é a aposta de Franciele Pereira para um futuro melhor. No campus estrutural em Brasília, ela é estudante do curso técnico integrado em meio ambiente e participa de pesquisas, ações de extensão e projetos que relacionam o conhecimento aprendido em sala de aula aos desafios da comunidade.
18: Minha mãe falou que queria muito que eu entrasse no Instituto Federal de Brasília e, cara, representa muita coisa no meu futuro, não só pelos trabalhos que eu desenvolvo aqui e por esse negócio de você apresentar muitos projetos.
16: Os institutos federais são entidades especializadas na educação profissional e tecnológica, oferecendo também educação básica e superior. Atualmente, a rede federal conta com 755 unidades entre camp e polos de inovação. Para Marcelo Brega Gagnoli, secretário de Educação Profissional e Tecnológica do Ministério da Educação, o diferencial desta modalidade de ensino é o compromisso com o desenvolvimento social e econômico da região.
19: Aquelas matérias que muitas vezes ele não tem uma associação dentro de sala de aula, ela sempre vai estar vinculada a alguma questão prática de resolução com arranjo produtivo, com arranjo social.
16: Embora os institutos federais tenham sido criados em 2008, a educação profissional e tecnológica faz parte da história do Brasil há 117 anos. Uma caminhada que começou oficialmente em 1909. Naquela época, o objetivo era oferecer um ofício aos jovens das classes menos favorecidas. Hoje, são mais de 3 milhões de matrículas na educação profissional técnica de nível médio, segundo o Censo Escolar da Educação Básica, e cerca de 2 milhões de estudantes em cursos tecnológicos de graduação, conforme o Censo da Educação Superior. Para a presidente da Associação Quilombola de Faceira de Chapada do Norte, em Minas Gerais, Ana Maria Pereira, contar com um campus da EPT Quilombola representa uma oportunidade de acesso à formação profissional para indígenas e quilombolas da região.
20: O Campus Quilombo ele vem para nos fortalecer, para garantir para que nós, nossa juventude, permaneça em nossos territórios.
16: O acesso à educação profissional e tecnológica varia conforme a instituição, o curso e o nível de ensino. Na rede federal, as regras de ingresso são definidas por cada instituição e divulgadas em edital. Nos cursos de graduação, a seleção pode ser feita pela própria instituição ou pelo SISU, conforme as regras de cada curso. Reportagem Gabriela Noronha.
0: Então, para quem quiser fazer o exame de proficiência em língua inglesa, eu vou repetir o portal onde as inscrições podem ser feitas. epli.ifsp.edu.br.
21: Dicas do Enem.
22: Meu nome é Ana Beatriz Silva e minha dúvida é: como controlar o tempo durante a prova?
23: Quem responde a Ana Beatriz é o professor Tiago Diana. Ele aproveita para dar dicas sobre os principais temas da prova de história. Vale a pena conferir.
24: Fala pessoal, dica importantíssima para você que vai fazer a prova do Enem. E eu vou dividir a minha fala aqui em dois momentos diferentes. O primeiro é sobre a organização da prova e a sua estratégia. São duas provas longas e você aproveitar bem o seu tempo vai ser um grande diferencial competitivo. São 3 minutos por questão. Investe muito no tempo de qualidade, leitura e interpretação da prova. Agora, nos temas de história, que é sempre muito recorrente, tem uma aposta grande na recorrência do tema Brasil-Colônia e principalmente os aspectos da escravidão. Toda vez que você pensar em aspectos de trabalho, economia, cidadania, direito, esses temas estarão presentes na prova e farão você acumular muitos pontos. Em história geral, a pegada história contemporânea, tentando se aproximar dos tempos mais atuais, é muito forte. Você tem uma grande prova e aproveite muito todo o seu estudo e toda a sua dedicação.
23: É isso aí. 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
1: Estudantes indígenas ganharam mais tempo para reunir a documentação e garantir a participação no Programa de Desenvolvimento Acadêmico Indígena.
0: O prazo de inscrições para a seleção, que terminaria no dia 1º de outubro, foi prorrogado e agora segue aberto até o dia 26.
1: Com a alteração, o calendário do processo seletivo precisou ser ajustado e tem novas datas.
25: Candidatos interessados em participar do Programa de Desenvolvimento Acadêmico Indígena, o PEDAI, tem até 26 de outubro para se inscrever na seleção. O prazo inicial, previsto para 1º de outubro, foi ampliado pela Coordenação de Aperfeiçoamento de Pessoal de Nível Superior, a CAPES, autarquia vinculada ao Ministério da Educação. As candidaturas poderão ser enviadas até 26 de outubro, no horário de Brasília, exclusivamente pelo sistema eletrônico de inscrição da CAPES. Com a mudança no prazo, todo o cronograma foi reajustado. Agora, a análise documental está prevista para o período de 27 de outubro a 5 de novembro. O resultado será divulgado em 6 de novembro, com prazo para recursos entre 9 e 11 de novembro. A matrícula e o início das atividades seguem previstos para o primeiro ou segundo semestre de 2027. Para mais informações, acesse o portal gov.br/mec. Locução, Thalita Albuquerque.
0: Essas foram as notícias do governo federal.
1: Uma realização da Secretaria de Comunicação Social da Presidência da República.
0: Com produção da empresa Brasil de Comunicação.
1: Fique agora com as notícias do Poder Judiciário e do Congresso Nacional. Boa noite.
0: Uma boa noite, até amanhã.
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2: CNJ e Bacen propõem novas regras e limites para negociação de precatórios.
3: Justiça Eleitoral convida eleitores para contar como foi a experiência nas eleições 2026.
2: STJ anula júri e autoriza que peritos sejam ouvidos em caso sobre bebê de, ou seja, sobre morte de bebê após parto.
3: Boa noite, eu sou Marcela Luiz.
2: E eu sou Walter Lima.
3: O presidente do Supremo Tribunal Federal e do Conselho Nacional de Justiça, ministro Edson Fachin, e o presidente do Banco Central, Gabriel Galípolo, receberam nesta terça-feira uma nota técnica com novas regras e limites para a negociação de precatórios.
2: O evento ocorreu na sede do STF em Brasília. A nota foi entregue pelo Grupo Executivo Interinstitucional criado pelo CNJ, o Banco Central e pela Advocacia Geral da União. Na ocasião, Fachin destacou que a nota técnica é fruto de um trabalho conjunto das instituições para dar uma resposta firme, mas cuidadosa à realidade do mercado.
4: É dessa matéria complexa, sensível e de impacto prático que nós hoje aqui estamos a cuidar. Como sabemos, a cessão de crédito precatório é um instituto constitucionalmente admitido e garantido. Por isso, o desafio é exatamente esse, o de garantir que essa circulação ocorra com informação adequada, rastreabilidade, transparência, proteção do cedente, respeito à ordem constitucional de pagamento e o controle pelo tribunal competente. Por isso, regular não é impedir que o crédito circule, é assegurar que ele circule com segurança. E é justamente esse chamado que a nota técnica procura aqui atender.
3: Segundo Fachin, a nota técnica será submetida à análise do plenário do CNJ e da instância competente do Banco Central.
2: O presidente do Supremo ressaltou ainda que o normativo deverá ser apreciado e aprovado ainda neste mês de outubro.
3: Justiça Eleitoral convida eleitores para contar como foi a experiência nas eleições 2026.
2: A enquete anônima está disponível no site do Tribunal Superior Eleitoral até 31 de outubro. Mariana Fabre.
5: O objetivo é entender como foi a experiência de quem participou das eleições e o que pode ser melhorado nas próximas. Além de uma avaliação geral, o eleitor ou a eleitora pode compartilhar sua experiência sobre o acesso à informação, o deslocamento para a sessão eleitoral e sobre a própria votação. A participação é voluntária, feita pela internet, no site tse.jus.br, e leva cerca de 3 minutos.
3: STJ anula júri em que médico e enfermeira são acusados por morte de bebê após parto domiciliar.
2: Segundo os ministros, a defesa foi prejudicada ao não obter autorização para que 2 peritos fossem ouvidos. Fátima Uchoa.
6: O Tribunal de Justiça do Rio Grande do Sul negou o pedido de oitiva dos peritos por avaliar que a defesa perdeu o prazo para indicar os assistentes técnicos a serem ouvidos, mas o STJ anulou o júri, considerando que as particularidades do caso e a necessidade de compreensão da atuação médica são suficientes para autorizar a oitiva dos peritos em novo júri e que a perda de prazo não pode prevalecer sobre o princípio da plenitude da defesa. O relator foi o ministro Reinaldo Soares da Fonseca.
3: Justiça do Trabalho manteve uma indenização de R$3.000 a um empregado agredido pelo supervisor.
2: O caso aconteceu em Ituiutaba, Minas Gerais, mas o trabalhador também contribuiu para o conflito. Simone Moura.
7: O empregado fotografava o supervisor sem autorização e publicava as imagens com comentários depreciativos no grupo de WhatsApp da empresa. Em uma dessas situações, ele foi agredido pelo chefe. Para a justiça, a agressão não se justifica, mesmo com provocação. Mas a conduta do trabalhador também foi considerada na fixação da indenização no valor de R$3.000.
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3: Uma boa noite.
2: E até amanhã.
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1: Eu sou Paula Groba.
2: E eu sou Humberto Pinheiro.
1: E estes são os destaques de hoje do Jornal do Senado, que começa agora.
2: Senadores iniciam sessões de discussão da PEC que acaba com a escala de 6 dias de trabalho e 1 de folga.
1: Projeto no Senado prevê inclusão de artesãos de baixa renda na Previdência Social.
2: Senado discute medidas para enfrentar impactos de Super El Niño.
1: Boa noite.
2: Boa noite.
1: Mais dias de descanso e menos dias de trabalho. O Senado começou a discutir o fim da escala 6x1. A proposta pode mudar a rotina de milhões de trabalhadores.
2: Segundo o presidente do Senado, o texto pode ser votado em primeiro turno já na próxima semana, após 5 sessões de discussão. Repórter Alexandre Campos.
3: O Senado fez nesta terça-feira a primeira de 5 sessões de discussão da proposta de emenda à Constituição, que acaba com a chamada escala 6x1, antes da votação da matéria em primeiro turno. Na prática, a PEC prevê que a jornada de trabalho passará de 44 para 40 horas semanais, sem redução de salário e com direito a 2 dias de folga, sendo um deles preferencialmente aos domingos. Essas regras não valerão para os servidores públicos, mas alcançarão os terceirizados de órgãos públicos. Também não serão aplicáveis para os trabalhadores da iniciativa privada que tiverem diploma de curso superior e que receberem um salário maior que 2,5 vezes o teto da Previdência Social, salvo se o empregador, por vontade própria, decidir o contrário. A diminuição será gradual. Se aprovada a proposta, 2 meses depois de sua promulgação, o tempo de trabalho por semana passará de 44 para 42 horas. 1 ano depois da implementação dessa primeira etapa, vai diminuir para 40 horas. Sem se manifestar sobre o mérito da PEC, a senadora Damaris Alves, do Republicanos do Distrito Federal, defendeu que o início da discussão da proposta em plenário deveria ocorrer depois do segundo turno das eleições.
4: É uma matéria delicada, uma matéria que diz respeito a inúmeros segmentos e é a matéria de mais interesse do trabalhador. Como é que você pega uma coisa que vai mexer com milhões de vidas e você coloca no período eleitoral? Eu acho que essa discussão, pé no chão, tinha que ser pós-eleição. É desrespeito à vida do trabalhador.
3: Mas o senador Paulo Paim, do PT do Rio Grande do Sul, afirmou que a redução da jornada de trabalho é uma pauta antiga no país. Ele lembrou que o ex-presidente Getúlio Vargas, diante da falta de limite, fixou a jornada em 48 horas semanais.
5: Depois, na Constituinte, nós conseguimos reduzir de 48 para 44. De lá para cá, eu apresentei acho que uma meia dúzia de PEC. Realizamos dezenas de audiências públicas e aqui no plenário também 2, 3 sessões temáticas. Para mim, as eleições devem acontecer sim, sempre. No Brasil acontece 2 em 2 anos, que é os prefeitos e depois governadores e o Congresso, né? E a presidência da República. Então, cada vez que tiver uma discussão de uma campanha eleitoral, não se vota mais nada. É totalmente absurdo.
1: O presidente do Senado, Davi Alcolumbre, afirmou que vai cumprir todas as etapas previstas para a análise da proposta que acaba com a escala 6x1. Segundo ele, a PEC passará por 5 sessões de discussão antes de uma eventual votação em primeiro turno. Se for aprovada, serão necessárias mais 3 sessões de discussão antes da votação em segundo turno.
2: Alcolumbre também destacou que cumpriu o compromisso de levar a proposta ao plenário e afirmou que, no momento da votação, cada senador e senadora terá liberdade para decidir sobre a redução da jornada de trabalho dos quase 40 milhões de brasileiros que, segundo ele, atualmente trabalham na escala 6x1.
6: Qual é o meu desejo? É cumprir integralmente o rito constitucional, sem atropelos, sem acelerar nada, para na semana que vem termos sessões terça, quarta e quinta, e se caso todos nós pudermos concluir as 5 sessões de debate na semana que vem, do ponto de vista regimental, colocar para sua deliberação em primeiro turno.
1: Quem vive do artesanato poderá ter direito à proteção da Previdência Social.
2: Um projeto em análise no Senado prevê que artesãos de baixa renda sejam reconhecidos como segurados especiais, com acesso a benefícios previdenciários. Repórter Marcela Cunha.
7: O projeto da senadora Lurdinha Pereira, do PSB do Maranhão, inclui entre os segurados especiais da Previdência o artesão que trabalha em regime de economia familiar. O segurado especial é uma categoria Secretaria da Previdência, que reúne trabalhadores que vivem da própria atividade e tem regras específicas de contribuição. Para ser enquadrado nessa categoria, é preciso ter o artesanato como profissão habitual ou principal meio de vida. Além disso, a renda obtida com a atividade não poderá ultrapassar um salário mínimo. A regra valerá tanto para quem vive no campo quanto nas cidades. A senadora Zenaide Maia, do PSD do Rio Grande do Norte, destaca que, para muitas famílias, o artesanato também representa fonte de renda e sustento.
8: O artesanato não é só beleza, ele é cultura, é renda, é dignidade e é desenvolvimento para muitas comunidades.
7: A condição de artesão deverá ser comprovada de acordo com a Política Nacional do Artesão.
1: Chuvas intensas, secas, enchentes e ondas de calor podem se tornar mais frequentes e intensas com a previsão de um super El Niño.
2: O fenômeno acende o alerta para os impactos no Brasil e o Senado já discute e aprova medidas para preparar o país e reduzir os prejuízos causados por eventos climáticos extremos. Repórter Patrícia Oliveira.
9: A previsão a partir de agora em outubro e para os próximos meses é de chuvas acima da média em partes da região sudeste do Brasil e principalmente no sul, com a possibilidade de ciclones. Enquanto outras regiões, como o Nordeste e a Amazônia, podem enfrentar períodos mais secos e maior risco de queimadas. Um projeto transformado em lei da senadora Tereza Cristina, do Progressistas de Mato Grosso do Sul, impede o bloqueio dos recursos do pagamento do seguro rural para proteger o produtor contra grandes perdas no campo. Outra proposta do senador astronauta Marcos Pontes, do PL de São Paulo, cria uma política nacional com um sistema de informações para prevenção e monitoramento dos riscos de desastres.
10: E isso é extremamente importante para que os nossos municípios fiquem mais preparados para enfrentar situações de emergências climáticas, e elas vão aparecer cada vez mais.
9: O projeto está pronto para votação na Comissão de Constituição e Justiça.
1: Respeitar a vontade do eleitor expressa nas urnas é fundamental para fortalecer a democracia. A avaliação é do presidente do Senado, Davi Alcolumbre, após o primeiro turno das eleições.
2: Ele pediu respeito ao resultado também no segundo turno, marcado para o dia 25 de outubro. Repórter Raíssa Abreu.
11: Ao chegar ao Senado nesta terça-feira para retomar as sessões plenárias, o presidente da Casa, Davi Alcolumbre, cobrou dos brasileiros respeito ao resultado das urnas no segundo turno.
12: Que o povo brasileiro possa, a partir deste segundo turno para presidente, nos estados que teremos segundo turno, fazer a escolha com a sua consciência livre de escolher o que é melhor para o Brasil. Como presidente do Congresso Nacional, eu tenho a convicção, primeiro, que todos nós precisamos respeitar o resultado das urnas. Isso é questão fundamental para o fortalecimento da democracia.
11: O segundo turno das eleições está marcado para 25 de outubro.
1: Já o senador Confúcio Moura, do MDB de Rondônia, defendeu uma atuação política sem radicalização e voltada à solução dos problemas concretos do país. Ele afirmou que o próximo Congresso deve priorizar medidas graduais e destacou a importância da educação, da pesquisa científica e da valorização de professores e pesquisadores.
2: Para Confúcio, governos de diferentes linhas políticas precisam concentrar esforços em fazer o básico bem feito. Ele destacou que é completamente injustificável adotar posturas contrárias ao avanço do conhecimento.
13: Não pode nenhum governo de direita, conservador ou esquerda, no mundo da tecnologia, do avanço da inteligência artificial, de tudo isso, a gente ser contra a pesquisa científica, contra o pesquisador brasileiro, contra o professor. Isso não justifica em nenhum partido do mundo.
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2: O edição de Paula Groba e trabalhos técnicos Eliseu Caires. O Jornal do Senado fica por aqui. Acompanhe agora as notícias da Câmara dos Deputados. Boa noite.
1: Boa noite e até amanhã.
15: Jornal Câmara dos Deputados. Bancadas discutem pautas prioritárias para o período depois das eleições.
16: Homens brancos e com graduação são maioria entre os deputados eleitos.
15: Primeiro turno teve maior número de abstenções desde a redemocratização.
16: 23 deputados federais vão assumir outros cargos no próximo ano.
15: Boa noite. A partir de 2027, pelo menos 23 deputados que cumpriam o mandato parlamentar na Câmara nesta legislatura vão ocupar outros cargos, como informa o repórter Luiz Cláudio Canuto.
17: 23 deputados federais foram eleitos para outros cargos, como governador, senador e deputado estadual. 17 deputados federais foram eleitos para o Senado e 2 foram eleitos na chapa para o Senado, como suplentes de senador. Em nível estadual, o deputado Zuco, do PL do Rio Grande do Sul, foi eleito em primeiro turno governador do estado. Em Tocantins, o deputado Vicentinho Júnior, do PSDB, disputará o segundo turno contra a senadora professora Dorinha, do União. Segundo o cientista político Paulo Castro, a Câmara dos Deputados costuma ser o ponto de partida para uma carreira política em nível nacional. E é natural que deputados, após algum mandato, passem a disputar vagas no Senado, prefeituras ou governos de estado.
18: Então o eleitor percebe isso, ele sabe que essa atuação política aqui na Câmara dos Deputados também gera muito aprendizado político, consolida também as bases de atuação desses parlamentares nos seus municípios, principalmente depois que nós tivemos aí a possibilidade de flexibilizar, vamos dizer assim, a forma como eles disponibilizam, direcionam emendas parlamentares para os seus eleitores, e o eleitor valoriza essa experiência. Então é comum, porque dentro da política, né, quem tem mais exposição, quem tem mais presença, costuma sair à frente na eleição. Então, certamente um deputado federal que disputa outro cargo já tem esse recall.
17: 5 deputados federais foram eleitos para assembleias legislativas e 4 ficaram como suplentes nas chapas eleitas para os legislativos estaduais. Outros 31 deputados candidatos não foram eleitos. Da Rádio Câmara de Brasília, Luiz Cláudio Canuto.
15: Eleições.
16: O perfil dos deputados permaneceu quase inalterado em relação às legislaturas anteriores e a maior parte da Câmara segue sendo formada por homens brancos e com nível superior. Saiba mais detalhes sobre o perfil dos parlamentares eleitos na reportagem de Agui Pontes.
19: Com a contagem dos eleitos, a Câmara dos Deputados mantém perfil social majoritariamente branco, masculino e com idade média em torno de 49,9 anos. Segundo o cientista político da Universidade de Brasília, Murilo Mendes, o rosto da Câmara é muito próximo do que ela já vem tendo há muito tempo.
20: A Câmara dos Deputados manteve o mesmo perfil, muito parecido, o perfil social de outras legislaturas, majoritariamente formada por homens brancos de ensino superior, também de maior renda.
19: Segundo o último levantamento dos perfis dos deputados, dos 513 representantes na Câmara, 421 possuem ensino superior. Deputados do sexo masculino ocupam 404 cadeiras e 374 dos representantes são brancos. Esses mesmos fatores encontram pouca correspondência na população geral, segundo dados do IBGE. Enquanto deputados com ensino superior são 82,1%, esse mesmo perfil representa 21,4% da população. A população masculina corresponde a 48,5% do povo brasileiro. Já na Câmara, 78,8% dos eleitos são homens. E apesar de 72,9% dos deputados serem brancos, 10,2% dos brasileiros se autodeclaram da mesma forma. Representantes pretos e pardos somam 26,4%, em torno de 1/4 da Câmara. Pessoas indígenas têm 3 representantes, um a menos se comparado à legislatura anterior. E pessoas amarelas de ascendência asiática têm 1 representante, 2 a menos do que antes da eleição, o deputado Kim Kataguiri, do Missão de São Paulo. Segundo o cientista político Murilo Mendes, apesar do perfil da Câmara se manter muito próximo ao que sempre foi, houve um aumento da presença feminina. foram mais 19 cadeiras com as eleições de 2026, fazendo com que elas passassem de 17,7% das candidatas eleitas em 2022 para 21,2%.
20: Hoje, as mulheres são vitrines eleitorais dos partidos, funcionam como puxadoras de votos em muitos estados. Então, hoje, o investimento em candidaturas femininas deixou de ser apenas para cumprir a nominata, para cumprir a cota de gênero. E hoje elas são cabeças de chapa da disputa proporcional.
19: No recorte de faixa etária, a média de 49,9 anos se mantém constante em comparação a outras magistraturas, mas apresenta diversidade de idades na casa. A maior fatia dos deputados, 31%, tem entre 40 e 49 anos. Cerca de 24% tem entre 50 e 59. 17,5% possui entre 60 e 69. Entre 21 e 34 anos, são 9,7%. E 70 anos ou mais, são 6%. Os deputados mais idosos, com 78 anos, são Magna Mofato, do PL de Goiás, e Luiz Carlos Busato, do União do Rio Grande do Sul. O mais jovem, com 21 anos, é Alvinho Lira, do PP de Alagoas. A composição da Câmara contou com uma maioria de deputados reeleitos. Aproximadamente 58% estão renovando o pleito. Da Rádio Câmara, de Brasília, Agui Pontes.
15: Na próxima legislatura, 29 deputados federais voltam a exercer o mandato na Câmara. É o maior número de ex-deputados que retornam à casa desde 2010. Confira os detalhes na reportagem de Antônio Vital.
0: Dos 513 deputados federais eleitos este ano, 29 já tinham exercido o mandato antes e estavam fora da Câmara. Esse número representa menos de 6% do total, mas inclui ex-parlamentares conhecidos em seus estados, como o ex-presidente da Câmara, João Paulo Cunha, do PT de São Paulo, e o ex-líder do governo Bolsonaro na casa, Major Vitor Hugo, do PL de Goiás. Dos ex-deputados que retornam à Câmara, 12 são do PL, 7 do PT, 3 do MDB e os demais do PP, Podemos, União Brasil, Novo, PSD e PRD. Com um representante cada. O número de ex-deputados que retornam à Câmara é o maior desde 2010. Em 2010 foram 28 e em 2022 foram 17. Esses deputados não estão incluídos nos cálculos de renovação da Câmara, que só considera os eleitos para o primeiro mandato. Esse número é de 183, o que representa uma taxa de renovação de pouco mais de 35%. Dentre os outros nomes conhecidos que ocuparão cadeiras de deputados no ano que vem, estão Freixo, do PT do Rio de Janeiro, Agnello Queiroz, do PT do Distrito Federal e subtenente Gonzaga, do PL de Minas Gerais. Para o cientista político Ricardo de João Braga, são políticos experientes que enfrentaram uma tarefa difícil ao se elegerem sem estar ocupando um mandato.
21: Quem estava fora da política no sentido dos cargos teve que subir uma montanha relativamente alta. E quem estava fora da política mesmo, eu acho que teve que trabalhar vários anos para conseguir reconstruir a sua rede de relacionamento. Esse retorno, primeiro, é o reconhecimento do eleitor, ou então é simplesmente até um recall, como a gente costuma dizer, aquela lembrança. Mais uma coisa que é interessante é que é uma volta de parlamentares experientes.
0: Entre os que voltam a exercer um mandato este ano estão apenas três mulheres: Perpétua Almeida, do PCdoB do Acre, professora Rosa Neide, do PT de Mato Grosso, e Rose Modesto, do União de Mato Grosso do Sul. Da Rádio Câmara de Brasília, Antônio Vital.
16: O primeiro turno das eleições registrou o maior número de abstenções desde a redemocratização. Quem explica os detalhes é a repórter Kate Nayane.
22: Neste domingo, o primeiro turno das eleições de 2026 registrou o maior número de abstenções desde 1998. Ao todo, foram 21,08%, o que equivale a 33,4 milhões de eleitores, segundo dados do Sistema de Totalização de Votos do Tribunal Superior Eleitoral. O especialista em relações governamentais, Eduardo Galvão, analisa que o percentual já era esperado, considerando as últimas eleições. Para ele, a alta expectativa dos brasileiros sobre os candidatos causa uma espécie de frustração, o que pode levar o eleitorado a se abster do direito ao voto.
23: Tanto aqui no Brasil,
3: quanto em outros países também da América Latina, que é a alternância muito rápida de poder entre espectros políticos. Ou seja, vota-se na direita, não consegue resolver os problemas, vota-se na esquerda tentando resolver os problemas, não se consegue esse resultado, o imediatismo das pessoas, do eleitorado, por soluções.
22: Ele afirma ainda que essa expectativa explica não só a alternância no poder, quanto a desmotivação das pessoas para ir às urnas exercer a sua cidadania.
3: Na minha visão, esse dado, ele conversa muito com essa tendência de alternância de poder, porque isso demonstra uma insatisfação muito grande das pessoas em relação ao ambiente político, em relação aos próprios representantes. Na percepção das pessoas, as demandas sociais não estão sendo atendidas nem por um projeto de governo, nem por outro projeto de governo.
22: Em 2022, a porcentagem de abstenção foi de 20,95% na primeira etapa da votação. Em 2026, 158,7 milhões de eleitores foram considerados aptos a votar. 125 milhões compareceram às urnas. Entre os votantes, 2,2 milhões dos votos foram em branco e 3,6 milhões nulos. Os votos brancos e nulos são geralmente de pessoas que não se identificam com nenhum candidato ou

0: 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Comprove.
1: Economia. Arthur Oliveira Maia, do União da Bahia, é favorável à proposta de emenda à Constituição que limita a alíquota máxima do IPVA a 1% do valor de venda do veículo. A PEC também altera a base de cálculo do imposto para considerar o peso de fábrica do automóvel em vez do valor de mercado.
2: Arthur Oliveira Maia explica que a ideia é tornar a cobrança mais previsível e evitar que o valor do IPVA aumente de forma excessiva em razão do preço do veículo. O texto ainda permite que os estados concedam descontos para veículos menos poluentes.
1: Fernando Coelho Filho, do União de Pernambuco, apoia a criação de uma frente parlamentar em defesa do mutualismo. O colegiado visa garantir uma alternativa viável e competitiva ao mercado tradicional de seguros de veículos.
2: Fernando Coelho Filho ressalta que a iniciativa busca articular ações entre o governo, a iniciativa privada e a sociedade civil para fortalecer o setor. Segundo ele, o colegiado é importante para garantir um ambiente regulamentado que amplia a proteção do patrimônio da população.
1: Agricultura. Gabriel Mota, do União de Roraima, defende a aprovação de projeto que cria um Programa Nacional de Assentamentos Produtivos próximos às cidades. A proposta busca ampliar o acesso à terra para famílias vulneráveis, com foco no abastecimento de mercados locais.
2: Gabriel Mota ressalta que os assentamentos poderão receber apoio para assistência técnica, crédito e comercialização da produção. O texto admite lotes menores que 1 hectare, desde que estudos comprovem a viabilidade econômica, ambiental e produtiva da área.
1: Votação. Após o primeiro turno das eleições, os partidos começam a discutir pautas prioritárias. O PL, com a maior bancada eleita para a Câmara e o Senado, defende mais flexibilidade nas relações trabalhistas.
2: A Federação PT, PCdoB, PV, com a segunda maior bancada eleita para a Câmara, diz que o fim da escala 6x1 é uma demanda da sociedade. A repórter Silvia Munhato tem as informações.
3: Com a definição das novas composições da Câmara e do Senado para a próxima legislatura, os partidos já começam a discutir as pautas legislativas prioritárias. A partir da força eleitoral do PL mostrada nas urnas, o deputado Maurício Marcon, do Rio Grande do Sul, vice-líder do partido na Câmara, acredita que haverá menos espaço para medidas que busquem regular as relações trabalhistas, como as discussões sobre a jornada de trabalho máxima.
4: A gente tem exemplos dos Estados Unidos, do Canadá, da Austrália, da Inglaterra, que fazem a questão por horas trabalhadas com os direitos trabalhistas garantidos de forma proporcional, onde as pessoas vão fazer as suas horas de trabalho que assim desejarem. Se quiserem trabalhar 2, 3, 4, 5, 6 dias, elas vão ter liberdade.
3: Para o deputado Daniel Almeida, do PCdoB da Bahia, vice-líder do governo no Congresso, a sociedade se mostrou favorável ao fim da escala 6x1, porque quer mais tempo livre.
5: Quem está contra isso está contra a evolução natural das coisas, está contra a opinião da sociedade, está contra os trabalhadores brasileiros. Esse debate de que o mercado regula as relações na sociedade, regula as relações no mundo do trabalho, as relações econômicas, é uma falácia. Não é assim que as coisas funciona.
3: Maurício Marcon afirma que o partido deve trabalhar pelo corte de impostos e até para suspender a reforma tributária, aprovada em 2023 pelo Congresso. Outro movimento, segundo ele, será na direção do corte de gastos, além de outras pautas.
4: Fim das decisões monocráticas do Supremo Tribunal Federal, que está lá esperando há muito tempo lá, e a gente precisa votar, redução da maioridade penal. Então a gente tem várias pautas aí para serem aprovadas.
3: Daniel Almeida acredita que o país terá que fazer um enfrentamento mais firme do crime organizado e citou a proposta em discussão que busca reestruturar o sistema de segurança pública.
5: Criou-se o fundo eleitoral, mas a presença do poder econômico e de forma especial de setores do crime organizado na vida política está cada vez mais intensa, então tem que fazer uma reforma política eleitoral.
3: O vice-líder do governo também acredita que será necessária uma discussão sobre o Supremo Tribunal Federal no sentido de fixar mandatos para os ministros. Da Rádio Câmara de Brasília, Silvia Munhato.
1: Segurança Pública.

0: Mário Negro Monte Júnior, do PSB da Bahia, apoia a proposta que amplia a coordenação da União na segurança pública e integra os órgãos federais, estaduais e municipais. A PEC também reforça a atuação da Polícia Federal contra organizações criminosas e milícias.
1: Mário Negro Monte Júnior destaca ainda a criação da Polícia Viária Federal, com atuação em rodovias, ferrovias e hidrovias, e a inclusão das guardas municipais no sistema de segurança pública. Ele acrescenta que a proposta também prevê recursos para os fundos nacionais da área.
0: Marangoni, do Podemos de São Paulo, é autor de proposta que altera o Código Penal para aumentar a punição a quem comete o crime de ato obsceno em locais de uso coletivo. De acordo com a matéria, a punição passa a ser de 2 a 5 anos de reclusão, além de multa.
1: Marangoni afirma que a medida alcança banheiros, vestiários, escolas, transportes coletivos, centros comerciais e outros espaços frequentados por crianças e adolescentes. Ele considera que esses ambientes exigem proteção reforçada contra a exposição a atos de conteúdo sexual.
0: Marussa Boldrin, do Republicanos de Goiás, propõe criar diretrizes nacionais para transformar as salas Lilás em uma política de atendimento humanizado a mulheres e meninas vítimas de violência. A implantação seria gradual, respeitando a autonomia de estados e municípios.
1: A proposta relatada por Marussa Boldrin na Comissão de Saúde garante acolhimento, escuta especializada e integração com a rede de proteção. Também prevê treinamento contínuo das equipes e protocolos nacionais para orientar o atendimento às vítimas.
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0: Previdência. Vander Lobé, do PT de Mato Grosso do Sul, apoia o projeto que regulamenta a aposentadoria especial por penosidade no regime geral de previdência social. A proposta define o conceito de penosidade e estabelece critérios para a concessão do benefício.
1: O texto de Vander Lobé.
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5: 8 horas.
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pela paz das almas e dos povos, que se abrirá sobre o mundo em pétalas de luz. Depois das aflições, das lutas e das guerras, graças, Senhor, pela graça da fé, que nos reconcilia com a tua justiça e nos permite a graça de te

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